0: decisão judicial.
1: Além disso, foi regulamentado o projeto que prevê a monitoração eletrônica do agressor.
2: A lei que prevê o monitoramento eletrônico do agressor foi regulamentada. Com isso, ficam estabelecidos mecanismos para o funcionamento do dispositivo de segurança, que alerta sempre que o agressor viola o perímetro de exclusão determinado judicialmente. O alerta deverá ser enviado simultaneamente à vítima e à unidade policial responsável pelo atendimento. Nesta quarta-feira, também foi regulamentada a criação de um Sistema Nacional de Informações, que reúne, organiza e sistematiza dados sobre formas de violência contra as mulheres. Foi definido ainda que, a partir de agora, o pagamento da pensão alimentícia pode ser feito via Pix, mediante decisão judicial, e a divulgação do Ligue 180 para denúncias de violência contra a mulher deve ser ampliada, como explica a ministra das Mulheres, Márcia Lopes.
3: Todos os espaços públicos, privados, têm a responsabilidade, o dever de colocar o Ligue 180. O fortalecimento da rede de atendimento e a mudança de cultura.
2: O Ligue 180 funciona todos os dias, 24 horas por dia, e é gratuito. Ele oferece atendimento, orientação, acolhimento e encaminhamento para a rede de proteção às mulheres. Para a Voz do Brasil, com locução de Graziele Bezerra, reportagem de Edinaldo Júnior.
0: Foram divulgados hoje os resultados do novo CAGED.
1: Em junho, foram criados 145 mil postos de trabalho.
0: Todos os meses, o estudo aponta o panorama do emprego formal no país.
4: Em junho de 2026, foram criados no país 145.161 postos de trabalho com carteira assinada. O estoque de empregos, ou seja, a quantidade total de vínculos seletistas ativos em junho, alcançou 48.032.308 postos, um crescimento de 0,3% em relação ao estoque registrado em maio. O ministro do Trabalho e Emprego, Luiz Marinho, falou dos destaques.
5: Dos cinco grandes grupos, teve saldo positivo. Serviços, 74.514. Agropecuária, 22.898. Comércio, 19.177. Indústria, 14.438. E construção, 12.136.
4: No acumulado de 12 meses, foram criados 942.854 postos de trabalho. O novo CAGED é utilizado desde janeiro de 2020 para captar, registrar e divulgar as estatísticas oficiais sobre o mercado de trabalho formal no Brasil. Atualmente, todas as empresas estão obrigadas a declarar as movimentações de trabalhadores por meio do E-Social. Os dados utilizados no novo CAGED são captados dos sistemas E-Social, CAGED e Empregador Web. Reportagem Luana Karen.
1: O setor hortigranjeiro movimentou mais de 16 milhões de toneladas no ano de 2025.
0: É o que mostra o levantamento divulgado hoje pela Companhia Nacional de Abastecimento sobre as vendas das centrais de abastecimento.
6: Morador de Brasília, Anderson Gimenez, costuma fazer as próprias marmitas para levar para o trabalho. Para isso, compra frutas e hortaliças semanalmente na central de abastecimento do Distrito Federal.
7: A gente faz a feira da semana, então a gente compra desde ovos lá, a gente encontra ovos caipira, a gente encontra todo tipo de variedades de frutas, todo tipo de hortaliça, verduras e legumes a gente compra lá. Então tem essa facilidade de nós encontrarmos todos os produtos da nossa necessidade em um mesmo local. E a qualidade das frutas e das verduras, eles são de primeira, tá?
6: O levantamento da Companhia Nacional de Abastecimento mostra que as CEASAs do país movimentaram 16 milhões de toneladas em 2025, totalizando mais de 16 bilhões de reais. As centrais com maior volume de vendas foram a Companhia de Entrepostos e Armazéns Gerais de São Paulo, com quase 3 toneladas, o Mercado Municipal de Juazeiro, na Bahia, com 1 milhão e 600 mil toneladas, e a CEASA Minas, localizada em Contagem, com 1 milhão e meio de toneladas. Para as hortaliças, as vendas aumentaram em 6 unidades, com destaque para Rio Branco, no Acre, com crescimento de 44%, Belo Horizonte e Foz do Iguaçu, que tiveram alta de 4%. Nas frutas, a CEASA de Rio Branco também liderou as vendas, com alta de 24%, seguida por Goiânia, capital de Goiás, que teve crescimento de 21%. Os dados sobre as vendas nas centrais de abastecimento são coletados mensalmente pela Conab, que elabora o Boletim Hortigranjeiro. Com ele, é possível verificar onde há falta de algum produto ou excesso de produção, o que ajuda no planejamento dos agricultores, como explica Flávia Starling, gerente de produtos hortigranjeiros da Conab.
8: Nós recebemos informações dessas centrais atacadistas, esses entrepostos atacadistas. Eles nos fornecem informações de comercialização e volume comercializado, e com base nessas informações nós confeccionamos o boletim hortigranjeiro mensal.
6: O levantamento mostra ainda que o país exportou 1 milhão e 300 mil toneladas de frutas em 2025, um aumento de quase 20% em relação a 2024. Os destaques foram a manga, melão, melancia, limão e lima, tendo como principal destino a União Europeia. Reportagem Nazi Brum.
1: Embora possa parecer uma coisa restrita às universidades e institutos de pesquisa, a produção científica está presente no cotidiano de todos nós.
0: E quem faz ela acontecer no Brasil está reunido ao longo desta semana no Rio de Janeiro para o encontro anual da SBPC, a Sociedade Brasileira para o Progresso da Ciência.
1: Neste período está sendo promovida a Expo TIC, feira que reúne unidades de pesquisa vinculadas ao Ministério da Ciência, Tecnologia e Inovação, universidades, entidades governamentais e o setor empresarial.
0: E para saber mais sobre o que acontece nesses dois espaços, nós conversamos com Germana Pires, secretária de Ciência e Tecnologia para o Desenvolvimento Social. Acompanhe. Secretária, bem-vinda. É um prazer ter a senhora conosco aqui na Voz do Brasil. Vamos falar então da Expo TIC, né, que começou, a exposição que abriga o Ministério da Ciência, Tecnologia e Inovação, dentro da reunião anual da Sociedade Brasileira para o Progresso da Ciência, a SBPC. O que é esperado da exposição esse ano, secretária?
9: Te agradeço o convite para estar aqui na Voz do Brasil com vocês. A gente chama de Expotec. A Expotec é um dos grandes espaços de popularização da ciência do Brasil. É um ambiente mais visitado da reunião anual da SBPC. Né? E nesse ano o Ministério da Ciência e Tecnologia, ele traz quase todas as suas unidades de pesquisa, são 28 unidades de pesquisa apresentando projetos, tecnologias, iniciativas desenvolvidas em diversas áreas do conhecimento. Quem vier aqui, quem visitar a exposição, vai conhecer pesquisas voltadas para saúde, meio ambiente, biodiversidade, tecnologias, inclusão, desenvolvimento sustentável, enfim, vai ser uma oportunidade para todos, né, que atuam na área de pesquisa, como estudantes, professores e os diversos pesquisadores possam, e as pessoas, né, as famílias também, crianças, possam conhecer a ciência que ela está presente no cotidiano, no nosso cotidiano, né, no dia a dia de cada um. A ciência que melhora a qualidade de vida das pessoas.
1: A reunião anual da SBPC também é um evento super relevante, porque reúne a nata do pensamento científico do país, né? A senhora pode nos falar mais sobre o que é a SBPC e o que acontece nessa reunião anual?
9: A SBPC é uma entidade, né? Uma das mais tradicionais entidades científicas do Brasil. Já há 7 décadas, essa é a 78ª reunião anual da SBPC. E ela reúne pesquisadores, professores, estudantes, gestores públicos, representantes de diversas instituições públicas e privadas, além da sociedade em geral, né, para poder discutir ciência, discutir o progresso da ciência, né, a ciência voltada para o desenvolvimento do nosso desenvolvimento do país. Na SBPC acontecem, assim, tem uma programação densa e ampla, onde são realizados painéis, conferências, mesas redondas, minicursos, atividades culturais, uma série de ações voltadas para a popularização e divulgação da ciência.
0: E nesse ano, né, secretária, o encontro tem um tema que é o Ciência para Todos, Soberania, Desenvolvimento e Inclusão. Como é que esses três pilares se relacionam, influenciam a produção científica no país?
9: Exatamente. E esses três conceitos, eles estão profundamente conectados. Eu represento a Secretaria Nacional de Ciência e Tecnologia para o Desenvolvimento Social e existe algo que é muito importante, que a ciência esteja voltada para mudar a qualidade de vida das pessoas, né? Então, quando a gente fala em soberania, estamos falando da capacidade do país de produzir conhecimento, de desenvolver tecnologias e formar pessoas para enfrentar os seus próprios desafios. O desenvolvimento acontece quando esse conhecimento gera inovação, fortalece as instituições diversas, melhora os serviços públicos, impulsiona a economia, contribui para soluções sustentáveis. Nesse aspecto, o que significa a inclusão? Garantir que a ciência beneficie toda a população, reduzindo as desigualdades, ampliando oportunidades, garantindo que todas as pessoas tenham acesso às oportunidades, né, aos seus direitos sociais.
1: E a reunião também terá espaços temáticos, né, voltado para os jovens, para a discussão racial, para a cultura. Como é que vão funcionar esses debates?
9: Isso mesmo. Aqui tem um espaço amplo da SBPC Jovem, com uma grande participação da juventude, de jovens pesquisadores. E a programação, de fato, é bem diversificada. Tem uma série de espaços voltados para o diálogo, cultura, educação, igualdade racial, no contexto das mesas redondas, da apresentação das pesquisas, enfim, é uma programação ampla, né, que apresenta essas diversas pesquisas desenvolvidas Brasil afora, em todas as universidades públicas, privadas.
0: A gente está falando aqui de dois eventos, vamos dizer assim, paralelos, né, que se relacionam. A reunião da SBPC e a Expo TIC. E aí, voltando a falar da exposição, um pouco mais, secretária, ela vai reunir aí 28 unidades de pesquisas que são vinculadas ao Ministério da Ciência, Tecnologia e Inovação, né? A senhora pode dar exemplos para a gente do que são essas unidades, que tipos de pesquisas elas fazem?
9: Sim. Bem, o Ministério tem 29 unidades de pesquisa que são vinculadas ao Ministério de Ciência e Tecnologia, 28 estão participando conosco aqui desse evento. As unidades de pesquisa, elas atuam em áreas muito diversas e refletem a amplitude da ciência produzida no Brasil. Existem instituições dedicadas a pesquisas espaciais, biodiversidade amazônica, mudanças climáticas, tecnologias da informação, materiais avançados, energias, tecnologias nucleares, matemática aplicada, astronomia e tecnologias voltadas para o desenvolvimento social. Eu vou dar um exemplo, claro, por exemplo, o INSA, né, a Unidade Nacional do Semiárido, que desenvolve pesquisas voltadas para combater a seca no Brasil, na produção de alimentos, para poder trabalhar, por exemplo, a dessalinização. Né, existe um projeto no Ministério desenvolvido pelo INSA, de dessalinização da água, produção de alimentos no semiárido, buscando combater a seca e combater a fome no Brasil. Então, esses projetos poderão, né, podem ser visitados aqui nos estandes das nossas unidades vinculadas.
1: Muito bem, nós conversamos com a secretária de Ciência e Tecnologia para o Desenvolvimento Social do Ministério da Ciência, Tecnologia e Inovação, Germana Pires. Muito obrigado por sua entrevista aqui à Voz do Brasil.
9: Eu agradeço a Voz do Brasil, sempre presente no dia a dia. Deixo o convite para todas as pessoas que quiserem participar aqui da SBPC e conhecer as pesquisas desenvolvidas no Brasil. Estamos aqui na Universidade Federal Fluminense, no Rio de Janeiro. Muito obrigada.
0: 5 novas canetas de semaglutida foram aprovadas pela Vigilância Sanitária e registradas nesta quarta-feira.
1: O medicamento ajuda no controle de doenças como a diabetes e é usado também no tratamento contra a obesidade.
0: E nós vamos entender agora como essa substância age no organismo na reportagem de Gabriela Noronha.
10: Os medicamentos à base de semaglutida são usados no tratamento de doenças crônicas como obesidade e diabetes. Trata-se de uma substância sintética que imita a ação do hormônio GLP-1, responsável pelo controle da glicemia no organismo, entre outras funções, como explica a médica endocrinologista Monalisa Azevedo.
11: Ela favorece o controle da glicose porque ela estimula a liberação de insulina e ela também influencia outros fatores do organismo, exerce um papel de induzir saciedade, inibir um pouco o apetite, controlar a compulsão alimentar e também estimular o gasto energético.
10: Nesta quarta-feira, 5 novas canetas emagrecedoras que têm semaglutida como princípio ativo foram aprovadas pela Anvisa, Agência Nacional de Vigilância Sanitária. Os medicamentos são voltados para o tratamento de pacientes adultos com diabetes tipo 2 e autorizados para uso complementar à dieta e exercícios, mas devem ser indicados e acompanhados sempre por um especialista, como destacou a endocrinologista Monalisa Azevedo.
11: A gente está falando de medicação e toda medicação é sujeita a efeitos adversos. Afinal de contas, a gente está trazendo uma substância artificial para dentro do corpo. E é por isso que é tão importante o acompanhamento médico.
10: A medicação feita com acompanhamento médico ajudou a servidora pública Carolina Abreu a vencer a obesidade depois de muitas tentativas para perder peso.
12: Desde muito nova, eu sofri com efeito sanfona, né? Tenta fazer dieta restritiva e daí não dá certo, e aí engorda, e aí emagrece. Então, eu resolvi procurar um endocrinologista e comecei a fazer o uso.
10: O processo de autorização dos medicamentos inclui a realização de estudos clínicos, avaliação de documentos e inspeção da linha de produção. Reportagem Gabriela Noronha.
1: E a gente continua falando dessas canetas emagrecedoras para fazer mais um alerta.
0: A Anvisa lembra que a retatrutida, uma medicação que ainda está em fase de pesquisa, não está aprovada para uso em nenhum país do mundo.
1: Assim como no Brasil, a empresa responsável por desenvolver essa medicação ainda não solicitou registro em nenhuma agência reguladora internacional.
0: A Anvisa reforça que o uso de um medicamento sem registro apresenta riscos à saúde, com efeitos colaterais desconhecidos.
1: Além disso, não há garantia de que o produto contenha o princípio ativo declarado, nem a quantidade informada.
0: Vale lembrar que o comércio de medicamentos irregulares é considerado crime pelo Código Penal.
1: Atenção, moradores das comunidades ribeirinhas de Santarém, Belterra e Aveiro, na bacia do rio Tapajós.
0: A partir de agosto, o navio Hospital Abaré realiza novas expedições com consultas e exames gratuitos.
1: A embarcação atua como unidade básica de saúde fluvial itinerante e os atendimentos ocorrem por triagem e demanda espontânea das 8 da manhã às 6 da tarde.
13: Administrado pela Universidade Federal do Oeste do Pará, UFOPA, o navio Hospital Escola Baré, que atua como uma unidade básica de saúde fluvial itinerante, divulgou o calendário das próximas expedições e as orientações para acesso aos atendimentos nas comunidades ribeirinhas da bacia do rio Tapajós, no Pará. Os serviços gratuitos são oferecidos nos municípios de Santarém, Belterra e Aveiro. O atendimento ocorre nas chamadas comunidades polo, com triagem e demanda espontânea. Para o cadastro no Sistema Único de Saúde SUS, é necessário apresentar documento oficial com foto, CPF, cartão do SUS, além da caderneta de vacinação. Gestantes devem levar a caderneta de pré-natal e pacientes em acompanhamento podem apresentar exames anteriores. As consultas de rotina são realizadas das 8 horas da manhã ao meio-dia e das 2 às 6 da tarde. Enquanto o navio estiver ancorado, também há plantão para casos de urgência. O cronograma prevê expedições entre os meses de agosto e outubro, com datas definidas para as regiões de Santarém, Aveiro e Belterra. Para saber mais, acesse ridh.ufopa.edu.br ou envie e-mail para ridh.ufopa.edu.br. Dilson Santa Fé, para a Voz do Brasil.
1: Direito. Direitos da Infância. Projetos voltados à redução da vulnerabilidade de crianças e adolescentes podem participar de edital do BNDES.
0: Serão selecionados até 8 projetos para promoção, proteção e garantia de direitos da juventude.
14: Os projetos devem atender a pelo menos um dos 5 eixos prioritários, que incluem assistência social, segurança alimentar, proteção contra a violência doméstica e sexual e prevenção ao uso de drogas. Com ações a serem executadas no Rio de Janeiro, São Paulo, Recife e Brasília, o apoio total pode chegar a 15 milhões de reais em recursos de doações incentivadas aos fundos dos direitos da criança e do adolescente. De acordo com o chefe do Departamento de Projetos Culturais do BNDES, Andrés Cortes, os recursos que viabilizam esse edital são obtidos a partir do mecanismo de incentivo fiscal previsto no Estatuto da Criança e do Adolescente e que se destina a ações que vão desde a prevenção da violência até o acesso à educação, saúde e cultura.
15: Esse edital visa destinar até 15 bilhões para projetos sociais que garantam a diminuição de vulnerabilidades sociais ligadas à infância e à juventude.
14: As inscrições dos projetos podem ser feitas até o dia 25 de agosto. Você pode obter mais informações sobre o edital no site bnds.gov.br/edital-FCA-2026. Reportagem André de Barros Lima.
0: Uma última notícia: em nota divulgada há pouco pela Secretaria de Comunicação Social da Presidência da República, o governo brasileiro repudiou o anúncio feito pelos Estados Unidos de prorrogar por mais um ano a declaração de emergência nacional em relação ao Brasil.
1: Segundo a nota, é inteiramente descabido caracterizar o Brasil como uma ameaça aos Estados Unidos, especialmente à luz dos históricos laços diplomáticos e da amizade que une os dois povos.
0: E essas foram as notícias do governo federal.
1: Fique agora com o Minuto do TCU. Em seguida, as notícias do Poder Judiciário e do Congresso Nacional. Boa noite.
0: Boa noite para você e até amanhã.
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20: Supremo Tribunal Federal solicita informações ao Legislativo e ao Executivo sobre emendas parlamentares. TSE destaca fabricação da urna eletrônica em 30 anos de implantação do processo eletrônico. E para o STJ, segurado com HIV, mesmo assintomático, tem direito à indenização por invalidez funcional permanente. Boa noite, eu sou Marcela Luiza. O ministro Flávio Dino, do Supremo Tribunal Federal, solicitou informações ao Legislativo e ao Executivo em uma ação movida pelo partido Rede Sustentabilidade contra o modelo atual das emendas parlamentares impositivas. Na ação, o partido questiona mudanças na Constituição que autorizam parlamentares a destinarem verbas sem garantias suficientes de prestação de de contas, transparência e controle de conflitos de interesse. Diante do pedido do partido, o ministro Flávio Dino solicitou informações ao presidente da República e aos presidentes da Câmara e do Senado, estabelecendo o prazo de 10 dias para a resposta. O ministro relator determinou que os poderes executivo e legislativo apresentem uma proposta detalhando o papel de cada agente público no ciclo da execução das emendas, definindo, inclusive, as responsabilidades dos parlamentares que indicam os recursos e os seus destinatários. Tribunal Superior Eleitoral destaca fabricação da urna eletrônica em seus 30 anos de implantação do processo eletrônico. O projeto é 100% nacional, pertence à Justiça Eleitoral e passa por rigoroso processo de auditoria. Estevam Furtado.
3: Há 3 décadas foram desenvolvidos 14 modelos de urna eletrônica e produzidos quase 1,5 milhão de equipamentos. O TSE elabora todas as especificações técnicas e de segurança que devem ser seguidas pelas empresas vencedoras das licitações. Após a aprovação do protótipo, a fabricação e os testes são acompanhados por servidores e técnicos da Justiça Eleitoral.
20: Segurado com HIV, o vírus da AIDS, mesmo sem sintomas, tem direito à indenização por invalidez funcional permanente. Esse entendimento é do STJ. Fátima Ochoa.
21: O militar com HIV foi considerado incapaz para as atividades militares. Ele tinha seguro coletivo com cobertura para invalidez funcional permanente total por doença. A Justiça de Rondônia determinou o pagamento da apólice, mas a seguradora recorreu ao STJ, alegando que o militar estava assintomático e não teria perdido a autonomia. Só que a terceira turma concluiu que, no caso de pessoas com HIV, a noção de perda da existência independente exigida para a indenização securitária deve considerar a irreversibilidade da infecção e a dependência contínua de tratamento médico, como nessa hipótese. Assim, concluiu que o militar tem direito à indenização por invalidez permanente. A relatora foi a ministra Nancy Andrighi.
20: Para garantir que um empregador pague uma dívida trabalhista, a justiça determina que o passaporte seja apreendido. Mas tem um detalhe. Para o Tribunal Superior do Trabalho, é preciso considerar outras possibilidades antes disso. Rocine Gomes.
22: Um caso que ilustra essa questão envolve um português que mora no Brasil. Ele teve o passaporte apreendido por passar anos sem pagar a dívida. Ao julgar o processo, o TST decidiu pela liberação do documento. O motivo é que a instância anterior não analisou outras medidas antes de tomar essa decisão. Por exemplo, se o homem ocultou o patrimônio ou tinha um estilo de vida que demonstrava a possibilidade de pagar a dívida. Por isso, passaporte liberado.
20: Ministério Público Federal denunciou 216 pessoas por tráfico humano e contrabando de imigrantes entre 2025 e 2026. As denúncias são resultado do trabalho da unidade especializada no combate a esses crimes, que completa 2 anos este mês. Vanessa Pereira.
23: Desde 2024, o MPF centralizou as investigações sobre tráfico de pessoas na Unidade Nacional de Enfrentamento do Tráfico Internacional de Pessoas e Contrabando de Imigrantes. Em 2 anos de atuação, a unidade participou de mais de 1.100 processos judiciais. De 2025 até junho deste ano, 216 pessoas foram denunciadas à Justiça, 79 por tráfico internacional de pessoas e 137 por contrabando de imigrantes.
20: 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Uma boa noite e até amanhã.
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25: Eu sou Paula Groba.
26: E eu sou Ricardo Nakaoka.
25: E estes são os destaques de hoje do Jornal do Senado, que começa agora.
26: PEC da Segurança Pública chega ao Senado após modificações na Câmara.
25: Projeto suspende prazo para pesquisadoras durante licença maternidade.
26: Grupo de senadores cobra órgãos e propõe novas regras após caso do Banco Master.
25: Boa noite.
26: Boa noite.
25: Conciliar a carreira científica com a maternidade ainda é um desafio para milhares de pesquisadoras brasileiras.
26: Com o objetivo de evitar prejuízos à produção acadêmica, a Comissão de Direitos Humanos pode votar na volta das atividades do Senado um projeto que suspende prazos durante a licença maternidade. O repórter Márcio Maturana tem as informações.
2: Pesquisadoras, gestantes ou adotantes poderão ser beneficiadas com a suspensão dos prazos de bolsas, editais e projetos de pesquisa financiados com recursos públicos federais durante a licença maternidade. Isso é o que prevê um projeto que está pronto para votação na Comissão de Direitos Humanos na volta do recesso parlamentar, a partir de 3 de agosto. Pela proposta, o tempo de afastamento será acrescido ao prazo original e não poderá influenciar negativamente a avaliação de produtividade nem a participação em novos financiamentos públicos. A senadora professora Dorinha Seabra, do União do Tocantins, foi relatora de um outro projeto já transformado em lei, que também beneficia pesquisadoras gestantes ou adotantes.
4: Quando ela começou, ela não estava gestante. Ela fica gestante. Ela não pode ficar gestante, porque o prazo vai contar contra ela. O programa vai perder pontuação. E aí ela tem problema, inclusive, em outras vezes que ela perde a bolsa. Maternidade não pode ser ônus para a mulher. E não pode significar escolha entre carreira, entre formação.
2: O texto em análise na Comissão de Direitos Humanos é um substitutivo da senadora Mara Gabrilli, do PSD de São Paulo, a um projeto apresentado pela senadora Soraya Tronic, do PSB de Mato Grosso do Sul. Para evitar a sobreposição de normas e oferecer maior segurança jurídica, esse substitutivo incorpora as mudanças propostas a uma lei já existente sobre prorrogação de bolsas de pesquisa no caso de maternidade.
25: E aguarda votação no plenário do Senado o projeto que cria o Exame Nacional de Proficiência em Medicina. A prova será requisito obrigatório para que os recém-formados possam obter o registro profissional nos conselhos regionais. No entanto, ainda há uma divergência sobre qual órgão será responsável pela aplicação. O senador Rogério Carvalho, do PT de Sergipe, apresentou um texto substitutivo para atribuir essa função ao Ministério da Educação. Em junho, o governo também publicou uma medida provisória que prevê que o MEC aplique o exame. A MP ainda depende de análise do Congresso Nacional.
26: Já o senador Dr. Irã, do PP de Roraima, relator da proposta na Comissão de Assuntos Sociais, defende que a avaliação seja aplicada pelo Conselho Federal de Medicina. Ao classificar a iniciativa como o projeto mais importante do movimento médico brasileiro neste século, o parlamentar cobrou que o plenário vote a medida o quanto antes.
5: Nós precisamos frear a proliferação desenfreada de escolas médicas nesse país, formando médicos de péssima qualidade e causando muita vulnerabilidade ao povo brasileiro, principalmente ao povo que procura o Sistema Único de Saúde do nosso país.
25: O caso do Banco Master levou o Senado a intensificar a fiscalização sobre o mercado financeiro.
26: No primeiro semestre, um grupo da Comissão de Assuntos Econômicos ouviu autoridades, reuniu documentos e apresentou propostas para evitar novas fraudes. A reportagem é de Marcela Cunha.
6: Criado no início deste ano, o grupo da Comissão de Assuntos Econômicos, que acompanha o caso Banco Master, já ouviu dirigentes do Banco Central, da Comissão de Valores Mobiliários e do Banco de Brasília. O presidente do Banco Central, Gabriel Galípolo, defendeu a atuação da instituição e apontou limitações de pessoal, de tecnologia e de estrutura de fiscalização. Já o presidente interino da CVM, João Carlos Uzeda Scioli, afirmou que o órgão detectou movimentações atípicas do Master desde 2022. O presidente do BRB, Nelson Antônio de Souza, foi questionado sobre as operações realizadas com o Master e os possíveis prejuízos para o banco público. O ex-controlador do Master, Daniel Vorcaro, chegou a ter depoimento marcado, mas obteve do Supremo Tribunal Federal o direito de não comparecer. Entre os resultados do trabalho, a CAI retirou o sigilo de parte das auditorias do Tribunal de Contas da União sobre o caso. Presidente do colegiado, o senador Renan Calheiros, do MDB do Alagoas, defendeu a divulgação dos documentos.
7: Nós estamos retirando o sigilo, que é uma auditoria que a sociedade tem total interesse em conhecer. E não sei por que o próprio tribunal decreta sigilo sobre uma auditoria que ele próprio fez.
6: O grupo apresentou ainda 3 projetos para mudar as regras do Fundo Garantidor de Créditos, ampliar o controle sobre a venda de títulos bancários e endurecer as penas para fraudes financeiras.
25: E a criação de uma política nacional de transformação digital no campo está em análise na Comissão de Agricultura. A proposta busca modernizar o setor agropecuário com o uso de tecnologias como a inteligência artificial.
26: O texto também prevê a criação de laboratórios de inovação, a capacitação de agricultores e a oferta de linhas de crédito específicas. O senador Sérgio Petecão, do PSD do Acre, relatou a proposta na Comissão de Ciência e Tecnologia. Na avaliação do parlamentar, a iniciativa democratiza o acesso à tecnologia na agricultura e promove avanços no setor.
8: A iniciativa busca democratizar a conectividade rural, promover capacitação digital e incentivar as pesquisas, o desenvolvimento e a inovação.
25: E a PEC da Segurança Pública chegou ao Senado, mas a proposta de emenda à Constituição que reorganiza o sistema de segurança pública do país será analisada pelos senadores em uma versão diferente da encaminhada pelo Poder Executivo. O texto aprovado pela Câmara dos Deputados destinou parte da arrecadação das apostas esportivas aos fundos nacionais de segurança pública e do sistema penitenciário. Além disso, retirou a redução da maioridade penal de 18 para 16 anos em crimes com violência ou grave ameaça à pessoa, cuja validade dependeria de um referendo popular.
26: Para o senador Camilo Santana, do PT do Ceará, a segurança pública deve ser tratada como uma agenda nacional, baseada na cooperação entre União, Estados e municípios, e com atuação conjunta dos poderes da República. O parlamentar defende que a proposta seja colocada em votação. No entanto, a PEC depende de decisão do presidente do Senado, Davi Alcolumbre, para começar a ser analisada na casa.
9: O crime organizado não pergunta em quem a vítima votou. Uma bala perdida não escolhe partido. A mãe que perde um filho não quer saber se a solução veio da direita ou da esquerda. Ela quer justiça, ela quer segurança. Nós podemos divergir sobre muitos temas, mas precisamos ser capazes de construir uma agenda comum para proteger o povo brasileiro.
25: A programação especial de férias do Congresso Nacional já recebeu mais de 8.500 visitantes na primeira semana de atividades. A agenda gratuita, que segue até o dia 2 de agosto, reúne experiências interativas e atividades voltadas para toda a família.
26: O balanço parcial mostra o interesse do público em conhecer de perto o funcionamento do Poder Legislativo durante o período de recesso escolar. A reportagem é de Yasmin Rodrigues.
10: A programação especial de férias promovida pelo Congresso Nacional, que tem atraído turistas de diferentes estados brasileiros e até do exterior, busca aproximar os cidadãos do Parlamento. Além de conhecer os espaços do Senado Federal e da Câmara dos Deputados, os visitantes podem acompanhar o espetáculo teatral Em Nome da Lei, 200 anos de Congresso, apresentado pelo projeto Visite em Cena, e assistir ao filme em realidade virtual, Eunice, a primeira senadora, que retrata a trajetória da primeira mulher a ocupar uma cadeira no Senado. Diogo Diniz, servidor da Coordenação de Visitação do Congresso Nacional, apresentou os números registrados até agora e o perfil do público que participou das atividades.
11: O destaque é o aumento da presença de crianças, que cresceu 16% em relação ao ano passado. Outra novidade também que chamou a atenção foi o Visite em Cena, que já reuniu mais de 1.300 pessoas. E o filme Eunice, a primeira senadora, também está fazendo sucesso. É um filme em realidade virtual, que já foi visto por mais de 400 pessoas.
10: A programação especial de férias é gratuita. Para participar, basta comparecer ao Congresso Nacional das 9 da manhã às 5 da tarde com um documento oficial com foto. A entrada é livre, sem necessidade de agendamento.
26: Com a edição de Paula Groba e trabalhos técnicos de Eliseu Caires, o Jornal do Senado fica por aqui. Acompanhe agora as notícias da Câmara dos Deputados. Boa noite.
25: Uma boa noite e até amanhã.
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1: Parlamentares analisam proibição de ligações telefônicas feitas por robôs.
12: Comissões reafirmam hora-aula como medida das atividades do professor.
1: Debate analisa medidas para a inclusão de autistas no mercado de trabalho.
12: Boa noite. Parlamentares e debatedores sugerem práticas mais efetivas em empresas para a inclusão de pessoas com transtorno do espectro autista. A repórter Sofia Peçanha acompanhou a discussão.
13: Durante a audiência na Comissão Especial sobre a Política Nacional para Pessoas com Autismo, parlamentares e especialistas defenderam que a inclusão de jovens e adultos autistas no mercado de trabalho depende tanto de políticas públicas quanto do engajamento das empresas na adoção de práticas mais inclusivas. A comissão debate o projeto de lei que institui uma política nacional para pessoas com transtorno do espectro.

0: através do emprego apoiado. É uma tecnologia social que a gente tem a inclusão dessa pessoa com apoios, com suporte, com pessoas que vão orientar, vão ver o perfil. Então, é possível sim, nós não podemos desistir, há uma necessidade de suporte, por isso o emprego apoiado ele é muito bem-vindo.
1: O projeto em análise prevê o estímulo à inserção de pessoas com autismo no mercado de trabalho. Por isso, segundo parlamentares, a escuta de especialistas e de entidades que atuam na área é fundamental para orientar a construção de diretrizes mais efetivas e alinhadas às necessidades reais das pessoas com transtorno do espectro autista. O debate foi solicitado pelo deputado Orlando Silva, do PCdoB de São Paulo, com o objetivo de aprofundar a discussão sobre os desafios enfrentados por pessoas autistas na vida adulta, especialmente na busca por autonomia e emprego. Da Rádio Câmara de Brasília, Sofia Peçanha.
2: Direitos Humanos.
3: Pastor Diniz, do União de Roraima, apoia projeto que proíbe a divulgação de apostas, motéis e sites de acompanhantes em programas com classificação indicativa livre. Relator da matéria na Comissão de Comunicação, ele afirma que a medida protege crianças e adolescentes da exposição a conteúdos inadequados.
4: Pastor Diniz argumenta que a proposta tem respaldo na Constituição e ajuda a preservar o desenvolvimento físico, mental e emocional do público infanto-juvenil. Para o deputado, a restrição também reforça os valores éticos e sociais previstos para a programação de rádio e televisão.
2: Trabalho.
3: Debatedores criticam pejotização e alertam para a perda de direitos e queda na arrecadação. O repórter Murilo Souza acompanhou o encontro sobre o tema com deputados.
5: Debatedores criticaram em audiência pública na Câmara dos Deputados os efeitos da pejotização no mercado de trabalho. O termo se refere à contratação de trabalhadores como empresas, em atividades que antes exigiam carteira assinada. As críticas apontam perda de direitos trabalhistas e prejuízos à Previdência. A discussão ocorreu após decisão do ministro Gilmar Mendes, Supremo Tribunal Federal, que suspendeu processos sobre o reconhecimento de vínculo empregatício nesses casos. O tema terá repercussão geral e servirá de base para decisões em todo o país. Para parlamentares, o modelo amplia a exploração de trabalhadores. O deputado Bongás, do PT do Rio Grande do Sul, destacou que o trabalhador pejotizado não tem direitos como férias, 13º salário e FGTS.
6: Pejotizado não tem 13º, não tem férias, não tem adicionais, não tem tempo de suspensão de tempo de aviso prévio, né? Não tem recolhimento fundo de garantia. Então, todos esses aspectos, então, do ponto de vista desta flexibilização e a troca que muitas vezes, em maior dos casos, é simplesmente uma contratação, continua empregado, só que agora é empreendedor.
5: Dados do Ministério Público do Trabalho indicam que entre 2022 e 2023, o país deixou de arrecadar cerca de 100 bilhões de reais com esse tipo de contratação. Especialistas também alertam para os impactos fiscais e divergências no judiciário. Enquanto a Justiça do Trabalho costuma reconhecer o vínculo trabalhista e manter os direitos dos empregados, o Supremo Tribunal Federal tem validado contratos como prestação de serviço por empresas. Da Rádio Câmara de Brasília, Murilo Souza.
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2: Meio Ambiente.
4: Projeto que proíbe a utilização de penas e plumas de origem animal avança na Câmara. A ideia é que os adereços usados nas fantasias tenham origem sintética, como informa a repórter Maria Neves.
8: O projeto que proíbe a comercialização de fantasias e adereços com penas de origem animal avançou o primeiro passo na Câmara, com a aprovação pela Comissão de Desenvolvimento Econômico. De acordo com o relator, deputado Helder Salomão, do PT do Espírito Santo, além de proteger o direito dos animais, a proposta vai estimular a indústria nacional.

0: Federal. O relator sustenta ainda que as mudanças não pretendem inviabilizar festas populares, mas estabelecer limites e incentivar alternativas.
1: A substituição das penas e plumas de origem animal por sintéticas vai baratear muito o custo. Isso significa que a gente vai ter fantasias mais baratas, alegorias mais baratas, com a mesma beleza plástica que o carnaval, obviamente, exige. E, além disso, se a gente substitui, né, as penas e plumas de origem animal por plumas e penas sintéticas, nós vamos estimular a produção nacional.
0: Pelo texto aprovado, as penas poderão continuar sendo usadas quando não houver sofrimento animal. O reaproveitamento de plumas também continuará permitido até a entrada em vigor da futura lei. As regras para esses casos deverão constar no regulamento da norma. A proposta, de autoria do deputado Célio Studart, do PSD do Ceará, também prevê multa de R$ 5.000 a R$ 1.000.000 para quem descumprir a nova regra. Em caso de reincidência, a multa será aplicada em dobro e, a cada nova infração, o valor da multa será dobrado novamente. O projeto ainda será analisado por 4 comissões da Câmara. Se aprovado, poderá seguir diretamente para o Senado, sem necessidade de passar pelo plenário. Da Rádio Câmara de Brasília, Maria Neves.
2: João Carlos Bacelar, do PL da Bahia, propõe a criação de uma comissão parlamentar de inquérito para investigar crimes contra animais. O deputado pretende apurar casos de crueldade contra animais em todo o país.
3: João Carlos Bacelar explica que a CPI deve identificar os responsáveis pelos crimes e investigar a atuação de grupos organizados. Segundo o deputado, a comissão também precisa avaliar a efetividade das políticas públicas e da fiscalização para coibir a violência contra animais.
4: Educação.
2: Comissões da Câmara finalizam votação do projeto que muda critérios de cálculo de tempo de professores em atividades com estudantes. Entenda as alterações na reportagem de Luiz Cláudio Canuto.
5: A Comissão de Educação da Câmara aprovou o projeto que estipula a hora-aula como medida para cálculo do tempo de professores da educação básica, usado em atividades com estudantes. Segundo a proposta, a hora-aula seria usada como referência, mesmo que a aula tenha duração inferior a 60 minutos. Atualmente, a lei do piso salarial do Magistério Público da Educação Básica tem outro critério. Estabelece que os professores devem respeitar o limite máximo de 2/3 da carga horária para atividades com estudantes. Ou seja, o tempo restante é usado para preparar aulas, corrigir provas e outras atividades. O texto aprovado é um substitutivo da deputada Lídice da Mata, do PSB da Bahia, que sintetiza um projeto do deputado Tarcísio Mota, do PSOL do Rio de Janeiro. A relatora diz que a proposta tenta acabar com a interpretação de que os minutos que restam da hora-aula pedagógica possam ser considerados tempo de atividade extra-classe, algo que já foi rejeitado pelo Superior Tribunal de Justiça em 2024. Contar esses minutos diminui o período para atividades extra-classe, como explica o autor da proposta, Tarcísio Mota.
6: Qual é a nossa novidade nesse projeto de lei? Que a gente percebeu que, infelizmente, alguns prefeitos e governadores resolveram dar uma de esperto e contar todos os minutinhos que estão na questão da carga horária do professor, e nos lugares em que a hora-aula é menor do que uma hora-relógio, ou seja, tem menos do que 60 minutos, eles resolveram dizer, então, esses 10 minutos que sobram, se a hora-aula for de 50 minutos, conta para o tempo de planejamento, o que é uma falsidade. Fazendo com que, como aconteceu lá no município do Rio de Janeiro, os professores sejam obrigados a pegar mais turmas, tendo o mesmo tempo de planejamento, ou seja, é um descumprimento da lei, e sem ganhar mais um salário a mais, ou seja, mais trabalho, menos tempo de planejamento, ferindo o princípio da lei do piso salarial nacional.
5: Como exemplo de como ficaria com a aprovação da lei, o deputado afirma que quando um professor dá 3 aulas, os minutos dedicados à aula não interferem no fato de que existe necessidade de um planejamento. O projeto muda a lei do piso salarial dos professores e acrescenta um dispositivo no artigo que estabelece textualmente: para fins do cálculo da proporção mínima de 2/3 da jornada destinada às atividades de interação com educandos, a carga horária do docente será apurada com base em horas-aula, mesmo se a sua duração for inferior a 60 minutos. A proposta para virar lei precisa ser aprovada pela Câmara e pelo Senado. Da Rádio Câmara de Brasília, Luiz Cláudio Canuto.
3: A deputada Lídice da Mata também foi a relatora do projeto na Comissão de Constituição e Justiça, que também aprovou o texto.
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7: Justiça.
2: Rodrigo Valadares, do PL de Sergipe, é autor de projeto que proíbe a concessão de indulto, graça, anistia e perdão judicial para condenados por crimes praticados contra crianças. A proposta também impede o reconhecimento do perdão do ofendido nesses casos.
3: O projeto de Rodrigo Valadares altera o Código Penal e o Estatuto da Criança e do Adolescente para impedir que os agressores tenham as penas perdoadas. O autor argumenta que o sofrimento do acusado não pode anular a punição pela morte de um filho.
7: Consumidor.
2: Câmara analisa a proibição de ligações telefônicas feitas por robôs. A repórter Júlia Lopes nos traz as medidas propostas.
8: Em 2025, o Brasil registrou mais de 10 bilhões de ligações telefônicas feitas por robôs por mês, segundo a Agência Nacional de Telecomunicações, a Anatel. Para reduzir o incômodo dessas chamadas à população, a Comissão de Defesa do Consumidor da Câmara dos Deputados aprovou um projeto que proíbe a realização de ligações automáticas em massa, conhecidas como robocalls. A proposta trata das chamadas feitas de forma repetitiva e sem a participação de um atendente humano, geralmente usadas para vender produtos, cobrar dívidas ou realizar pesquisas. Para o relator do projeto, deputado Áureo Ribeiro, do Solidariedade do Rio de Janeiro, embora a legislação já permita que o consumidor adote medidas como cadastrar o número em listas de bloqueio ou no serviço Não Perturbe, essas ferramentas ainda não são suficientes para impedir as ligações automatizadas.
9: De fato, mesmo com a existência de cadastros destinados a bloquear ligações de telemarketing, como Não Perturbe e estas listas mantidas por PROCONs estaduais, os abusos continuam muito presentes na vida de todos nós. Isso porque, apesar de sua utilidade e crescente adesão popular, esses cadastros enfrentam limitações estruturais, tais como a iniciativa do próprio consumidor para inscrição.
8: Segundo o projeto, as empresas que desrespeitarem a regra estarão sujeitas a multas que variam de R$ 5.000 a R$ 50.000 reais por ligação ou mensagem devida. Em casos de reincidência, poderão ter o serviço de telemarketing suspenso e até perder a autorização para atuar no setor de telecomunicações. O texto também obriga empresas e operadoras a adotarem tecnologias que garantem a identificação real de quem faz a chamada como forma de evitar fraudes. Apesar disso, a proposta prevê exceções para o uso de chamadas e mensagens automáticas. Elas serão permitidas em casos de utilidade pública, como avisos de órgãos públicos ou de empresas de serviços essenciais com informações urgentes, quando houver atendimento humano imediato, sem reprodução prévia de mensagens gravadas e em situações de obrigação legal. O projeto que proíbe ligações telefônicas automáticas feitas em massa será analisado agora pela Comissão de Constituição e Justiça. Da Rádio Câmara de Brasília, Júlia Lopes.
7: Segurança Pública.
3: Zuco, do PL do Rio Grande do Sul, propõe que a indenização paga a quem entrega armas de fogo tenha como parâmetro principal o preço médio de mercado, definido em regulamento. Ele também defende que a nota fiscal e o estado de conservação da arma sejam considerados no cálculo.
2: Relator da proposta na Comissão de Segurança Pública, Zuco substituiu a definição do valor em lei por diretrizes para que o Executivo regulamente os critérios de indenização. O objetivo, segundo ele, é evitar questionamentos sobre a constitucionalidade da medida.
7: Economia.
3: Comissão Especial da Câmara está analisando a atualização do teto para a declaração de microempreendedor individual.
2: A repórter Noelle Nobre tem mais informações sobre o colegiado.
10: A comissão especial que vai analisar o projeto que aumenta o limite de faturamento do MEI, o microempreendedor individual, já foi instalada na Câmara. A deputada Anne Ortiz, do PP do Rio Grande do Sul, foi eleita presidente do colegiado e o deputado Jorge Goetting, do Republicanos de Santa Catarina, será o relator. O projeto já foi aprovado pelo Senado e eleva para R$ 130 mil reais a receita bruta anual permitida para enquadramento como MEI. Atualmente, o limite é de R$ 81 mil reais. A proposta também autoriza a contratação de até 2 empregados, o dobro do permitido hoje. Anne Ortiz destacou que o teto atual está defasado há cerca de 10 anos, o que empurra muitos empreendedores para a informalidade.
11: Nós estamos tratando de um assunto que não é só urgente para os micro e pequenos empreendedores, empreendedores individuais, para todos aqueles que empreendem no nosso país, geram emprego, renda e fazem a economia girar, que estão aí há uma década trabalhando dentro de uma faixa, dentro de um teto desatualizado.
10: O relator Jorge Goetting ressaltou a importância do setor e disse que o relatório buscará consenso com a área econômica do governo e com frentes produtivas.
12: Nós temos que impulsionar os negócios, dar condições do MEI crescer, como você falava antes, Anne, criar uma rampa para que o MEI daqui um pouco possa ser micro, para que o micro possa ser uma pequena empresa, para que a pequena empresa queira ir para o lucro presumido ou para o lucro real, para ela crescer.
10: Além de Anne Ortiz e Jorge Goetting, a comissão será dirigida pelos deputados Adriana Ventura, do Novo de São Paulo, Helder Salomão, do PT do Espírito Santo, e Bia Kicis, do PL do Distrito Federal, eleitos como vice-presidentes. Da Rádio Câmara de Brasília, Noelle Nobre.
7: Agricultura.
3: Márcio Neiser, do Solidariedade do Maranhão, apresentou o projeto que cria o Sistema Nacional de Monitoramento da Pesca Artesanal. A proposta prevê adesão voluntária a um sistema de geolocalização e botão de emergência para embarcações de pequeno porte.
2: Segundo Márcio Neiser, o projeto autoriza o governo a conceder subsídio para aquisição e instalação dos equipamentos. Ele acredita que o novo sistema poderá contribuir para a segurança da atividade e para o planejamento de políticas públicas voltadas à pesca artesanal.
3: Termina agora o Jornal Câmara dos Deputados, produzido pela Rádio Câmara, com trabalhos técnicos de Ribamar Guimarães e apresentação de Val Monteiro e Márcio Aquilissardi. Uma boa noite para você.
2: A Voz do Brasil volta amanhã. Boa noite.
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0: garoto.
1: Tamo junto, Marrom.
2: Neto LX, gordinho do piseiro.
3: Neto LX.

0: assunto delicado pra vocês. Bora sentar ali?
1: Belone Cigano.
0: Aô, minha paixão! Vou dar carinhosamente ao grande Leandro Cigano, meu amigo alemão. Forte abraço, meninos. Tamo junto!

0: Eva Castel!
1: Já rodou fã!
0: Essa é pra você que não tem coragem de falar na cara, precisa escrever.

quero dedicar com muito amor e carinho a dois astros da música cigana, meus amigos, meus irmãos, Celso Derveli. Lógico que eu não posso esquecer do meu compadre Nil. Um abraço do Cauã Cigano.

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1: E pra você não esquecer,
2: é mais uma do LP.
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0: Yemin, Forró Boys. Oxe, só o teclado ali, compadre. Vamos fazer um piseiro hoje?
1: Vamos fazer um muito, compadre. O som do paraidão, ele quer dançar.
0: Forró Boys.

0: É, gente!
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0: Obrigado, bebê!
1: Deus abençoe vocês, cara.

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0: Senhor, meu amigo. Que coisa linda, cara. Salva de palmas.
1: Dimas e seus teclados.

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0: Sucesso, meu irmão. Barões da Pisadinha, Guilherme Silva, Felipe Barão, Chama. Rodrigo Barão, obrigado, que Deus abençoe.
1: Muito obrigado, meu irmão.
0: E vocês, meu DVD.
1: Show de bola.
0: Imensa, viu?
1: Sucesso.

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1: É o povo de braços abertos, cheio de alegria, ao som do harmonia.
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Muito bom dia, pode artear o volume porque eu cheguei para mais uma edição do programa Som do Campo e nós vamos junto até às 7 horas e eu te convido a ficar juntinho comigo. Não esqueça, a partir de agora nós vamos fazer a melhor programação do rádio brasileiro. Lembrando que a direção geral da Rede Conte de Comunicação é do Rodrigo Barbosa, a direção da Rádio Conte de Vila Rica é minha, Gilmar Alves. Os trabalhos técnicos, quem faz é você, meu amigo, minha amiga, onde quer que você esteja. Apresentação minha, trabalhos técnicos são meus, a programação você faz no 3554-2266. Só mandar mensagem para cá e vai fazer a melhor programação do rádio brasileiro participando comigo. 5 horas e 2 minutos, vamos acordar o nosso povão sertanejo ao som do instrumento mais sertanejo desse Brasil de meu Deus. Vamos tocar o berrante? Para levantar, meu povo, bom dia!

0: lá, pentear o cabelo, escovar o dente, tirar a ramela do zóio. Bora, macho, deixa ser preguiçoso, rapaz. Vamos levantando com estilo, fazendo developer, cambrê, passê, fuetê e rondejando.
1: Muito bom dia, você que tem todo esse estilo, vamos levantar. Aquela espichada, né? O velopré, o cambê, espicha o braço, a perna para um lado, corre lá no banheiro, joga água nessa cara veia feia sua. Ah, não é cara, é rostinho, no seu rostinho. E aí pega uma escova de dente, joga um creme dental e dá uma escovada na fava aí. Escova o dente, tira o bafo de dragão. E vamos começar o nosso dia cheio de paz, de alegria. Começar no batente, produzir alimento para encher a pança do povo brasileiro. Vambora! Meu amigo, minha amiga produtora rural, produtor rural, você que está no campo já batalhando. Amigo motorista, já está no estradão. Bom dia, você aí da zona rural que está trabalhando, lidando com gado de corte também. Bom dia, muito obrigado pelo carinho da sua audiência, tá bom? Vambora, garrafa, junto nesta manhã de quinta-feira, hoje dia 30 de julho, penúltimo dia do mês de julho, né? Sábado já começamos o mês de agosto, o tempo tá voando, tá passando rápido, rápido, rápido, rápido. Vamos junto buscar a proteção do Papai do Céu para iniciarmos o nosso dia cheio de paz, de alegria. O orgulho nos faz pensar que somos melhores que outras pessoas. O orgulhoso não se submete a Deus porque acha que seu próprio caminho é melhor. Mas no fim descobrirá que o caminho de Deus é perfeito e será humilhado. Nós precisamos estar buscando entendimento que o nosso orgulho deve estar em Deus. É Deus que nos ajuda a ter sucesso. É Deus que nos dá talento e muita sabedoria. Quando entendemos que tudo vem de Deus, teremos uma visão equilibrada de nossos sucessos. Sem orgulho excessivo, as pessoas orgulhosas já são identificadas de imediato, porque carregam consigo um ar de superioridade. Sendo que todos nós sabemos que o único que é superior de fato na realidade é Deus. A nossa sabedoria, que vem do alto, nos garante que viver conforme a vontade de Deus nos faz sempre vencedores. Por isso, viva a vontade de Deus, siga as leis de Deus. Larga o orgulho de lado, a avareza, e acredite sempre em Deus. Que nós tenhamos uma quinta-feira alegre, feliz, vitoriosa e abençoada, alicerçada na graça, na misericórdia e na bondade do Papai do Céu para as nossas vidas, dos nossos familiares e de você. Meu amigo, minha amiga, ouvinte, bom dia. Muito bom dia, bom dia, bom dia, pessoal que já está aí no curral. Bom dia, tá agarrado já? Você que já preparou aquele cafezinho, já levantou, tá aqui na cidade. Bom dia, bom dia. Você que está já dando uma checada aí no maquinário para começar a lida. Ah, hoje eu vou pro Araguaia. Bom dia para você que tá se preparando para ir lá pro rancho. Aquele abraço especial. Bom dia. Meu amigo Capu já tá ligado comigo. Bom dia, Gilmar Alves, roda com Moreno e Moreninho. Joãozinho Boiadeiro para todos os ouvintes e para você, obrigado. Tenha um ótimo dia a todos. Bom dia, muito obrigado. Que Deus abençoe o seu dia, meu amigo Capu. Que Deus abençoe o dia de todos os nossos ouvintes. Vamos de João Boiadeiro. Agora são 5h07. Para você que está ligado, aquele abraço especial. Muito obrigado a cada um de vocês que estão curtindo já a nossa programação nesta manhã abençoada de Deus. Quinta-feira, né? O final de semana tá bem aí, ó. Batendo na porta já. Naldo Maranhense já tá acordado, manda mensagem para nós. Bom dia, Naldo, como é que você tá?
2: Bom dia, Rádio Ponte. Bom dia, Romário. Bom, então, botamos nós, mandou Léo Magalhães. Pode ser uma da sua escolha. Se você da rádio, você gosta da mesa. Tchau e obrigado. Bora.
1: Bora. Você não é mulher. Bora, de moda boa. Depois, Eduardo Costa. Minha saudade. São 5:08. Bora beber café, meu povo.

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2: 5:20. 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

0: Muito bem, agora são 5h25 na manhã desta quinta-feira. 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São 5 horas 27 minutos, 5h27, meu amigo grande tá ligadinho comigo, curtindo a programação. Bom dia, fala comigo.
1: Bom dia, baiano.
0: Bom dia.
1: Olha pra nós aí, com trio para a dura, dormindo e sonhando, oferecer para todos, tirador de leite, para todos os colônios, saúde, paz, alegria para todo mundo.
0: Bom dia, eu não achei essa dormindo e sonhando não, vou só sonhar. Vou mandar só sonhando. Eu dei uma pesquisada aqui, grande, não achei dormindo e sonhando, não. Pode ser, né? Se ficar brabo, sempre dando comigo, tem problema não. Meu amigo Augusto, tá ligado comigo? Bom dia.
2: Bom dia, Gilmar.
0: Bom?
2: Tô aqui agarrado no chimarrão, rapaz.
0: Eita coisa boa. Tá
2: aqui na Rádio Conte. Tô acomodando pra mim aí. Dominei ele marciano. É do outro lado da cidade. Beleza? Comenta pra curtir, rapaz.
0: Beleza, bom dia. Obrigado, meu amigo. Tá curtindo a programação? Mateando, Augusto, bom dia. Deixa eu ver se eu acho aqui com o João Mineiro e Marciano. Eu tenho com... Vou mandar com... Guilherme Santiago, pode ser? Daqui a pouco eu volto com mais Moda Boa. Renan e Raí. Algemado por amor. Aí é paixão demais da conta, hein?

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Muito bem, agora são 5 horas e 45 minutos, 5h45. 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

0: 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Vem aí o torneio, início da 14ª Copa São Marcos, dia 9 de agosto. A programação, primeiro, você vai fazer aquele almoço gostoso, né? Almoço com churrasco, saladas e bebidas, às 13 horas, o início do torneio de Futebol Society. 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Lembrando que quem participar já entra no campeonato com 3 pontos, tá bom? 5 horas 46 minutos. 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Deixa eu atender participação, quem tá ligado comigo, minha amiga Francisca, bom dia, fala comigo, mulher, como é que você tá?
1: Bom dia, Gilmarzinha, não sei se é o Gilmarzinha, não sei se é o Luiz Celero,
0: Gilmar.
1: Fala, Gilmar, fala Luiz Celero, bom dia,
0: Gilmarzinha. Bom dia.
1: Se tiver sorteio, bota meu nome no sorteio e manda aquela música pra mim ouvir aqui, Durmo Pra Sonhar. Pra mim ouvir aqui, pra Miriam, pra Andressa, pro Vídeos, pro Rian, pro Pastor Lomeu, pro Melé, pro Geni, pra ti, pra quem te liga na Rádio Conte, vírgula 5, viu? E vou botar um cafezinho aqui, só tomo café com bolacha, pão, bolo, pão de queijo, eu não tomo café simples não, viu? Porque eu... Tem que comer pra ficar forte, né, não? Porque senão não vai pra frente.
0: Tá
1: bom
0: certo.
1: Dia, boa sorte.
0: Bom dia, tá certinha, dona Francisca. Deixa eu ver aqui qual, quem canta ela, Durmo Pra Sonhar. Eita, Acordo Pra Sonhar. Bom dia. Dona Terezinha tá ligadinha comigo, traz uma mensagem linda. Mudar faz parte... Lutar é preciso, vencer é consequência. Agora desistir, nunca. Fala comigo, Miriam, bom dia.
2: Hoje, Marzinho, bom dia, bom dia.
0: Bom dia.
2: Bom dia, bom, meu amigão.
0: Bom.
2: Boa quarta-feira, abençoada por Deus, Marzinho.
0: Ah, hoje é quinta, hoje é quinta.
2: Ah. Eu quero uma música, o Giovanni Tivero, Vai Galopando. Eu ofereço para Edwidz, Andressa, Johnny, Bartolomeu, Rian, Vinícius, a dona Francisca mora lá na IP, o velho Chico, a mulher do velho Chico, o Melé, o Juvenil que mora lá em Goiás, e essa mulher toda que tá curtindo a Rádio Conte, a dona Olivia, que tá lá em Cuiabá fazendo tratamento, essas músicas é tudo de preto, e se põe pra você, tá, meu amigão?
0: Bom dia, muito obrigada, Miriam. Meu amigo Olívio, o homem que tem o serviço mais pesado do mundo, viu? Acordar, olhar para as águas do Araguaia e pescar. Bom dia.
3: Bom dia, Gilmar.
0: Bom.
3: Tempo por cá.

0: curtindo um friozinho aqui da beira do rio. Quero ouvir hoje com Lady Laura aí. Acha uma aí daquelas boas aí, roda pra nós aqui.
1: Deixa comigo. Lady Laura tem muita moda boa, hein? Vamos de moda boa? Agora são 5h55. Bom dia, vamos de moda boa aqui no programa Som do Campo. Primeiro vai cantar. Ataíde Alexandre, Acordo para Sonhar, Giovanni Severo, Vem Galopando. Lady e Laura, para você que tá ligadinho, bom dia. Vamos de moda boa aqui no programa Som do Campo. Confere a hora, são 5h51.

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3: 5:59.

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0: Em Vila Rica, 6 horas, 6 minutos, 6 e 6. 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Deixa eu atender participação, quem tá ligado comigo, meu amigo Juvenil, tá ligadinho comigo lá em Itapaci, no Estadão de Goiás. Bom dia, Juvenil. Fala comigo, ó.
1: Bom dia, Gilmarzinho.
0: Bom dia.
1: Quero ouvir a música com Chico Reis Paraná.
0: Ah.
1: Boêmio do Colarim Branco. Ofereço pra você e todos os ouvintes. Um ótimo dia abençoado, meu filho. Pra você e todos.
0: Bom dia,
1: aqui fazendo uma caminhadinha aqui no Itapaci, aqui, um vento frio que tá doendo até os ossos. Mas vai, vai assim mesmo.
0: Eita, coisa boa. Meu amigo Albino Mai, ligadinho, bom dia.
2: Bom dia, Gilmarzinho.
0: Bom dia.
2: É o Albino.
0: Bom.
2: Toca pra nós a música do Cigano Casanova, Arco-Íris. Somente pra nós curtir. Tá com Deus, Gilmarzinho.
0: Com Deus, obrigado, bom dia. Deixa eu atender mais participação. A Terezinha Cândido Siqueira tá ligadinha. Mandou uma mensagem para nós. 30 de julho. Abrace a simplicidade deste dia e encontre a paz no trabalho honesto, que cada ação plante uma semente de um futuro próspero. Tenha uma jornada gratificante. Bom dia, obrigado, dona Terezinha. Meu amigo Rian tá acordado, já curtindo a programação. Bom dia, Rianzinho, bom dia. Hoje eu quero pedir a música de João Mineiro e Marciano, Moleque Peralta, somente pra curtir. Vamos de moda boa então, se vocês pediram, eu vou tocar.

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0: Muito bem, agora são 6 horas e 24 minutos, 5h24. 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Deixa eu mandar moda boa. Vamos mandar moda boa aqui. Deixa eu ver quem tá curtindo a programação agora. Deixa eu mandar um alô pra galera lá no Beleza 1, né? Que neste final de semana tem a grande festança do padroeiro do Beleza 1, comunidade São Lourenço. Um abraço pro amigo Léo, tá ligadinho? João da Toca tá lá tirando leite. Aguimar Minelli já tirou leite, né? Abraço para a família Cassol também, Pedro Razia, toda a família Razia curtindo a nossa programação. Muito bom dia. Bom dia, dona Lívia Moreno, tá ligadinha, curtindo a programação também. Um abraço para a galera no Bom Jesus. Elcio Turati, tá ligadinho. Bom dia, Ivanir Antônio Galo. Bom dia, Crispim. Todo mundo que tá ligado aí no Bom Jesus. Carolina, fé em Deus. Bom dia, bom dia. Falando lá para as bandas do Carolina, quem está participando comigo, a Marli. Bom dia, Marli, fala comigo.
1: Bom dia, Gilmarzinho.
0: Bom dia.
1: Tudo bem com você?
0: Tudo ótimo.
1: Manda uma música bem gaúcha para nós ouvir, todos que estão ouvindo esse maravilhoso programa.
0: Deixa comigo, deixa comigo. Primeiro nós vamos trazer com o de Paulo e Paulino, Tudo Passa. Depois vou trazer uma moda bem gaúcha pra você, tá bom? Bom dia, Zeca. Bom dia, Marli.
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0: 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Muito bem, quem tá ligado comigo, meu amigo Clemente, bom dia. Tem que abrir aqui, senão não sai nada, né? Bom dia, Clemente.
1: Bom dia, Gilmar. Bom, Gilmar.
0: Bom.
1: É bom, graças a Deus. Roda muito pra mim, castração afial. Pra você da rádio, quem gostar. Tchau, obrigado.
0: Tchau, obrigado. Essa moda é boa, hein? Com o velho baitaca. Castração afialo. Tem mais participação? A dona Divina Ferreira tá ligadinha comigo. Bom dia.
2: Bom dia, Gilmar. Tudo bem com
0: tudo
2: você?
0: Tudo ótimo. Bom dia.
2: Gilmar, roda aí pra me ouvir. Com vinigênio molhado de saudade. E ofereci para vocês, para nós ouvir aqui. Um abraço, fiquem com Deus.
0: Bom dia, obrigado, dona Divina. Deixa eu atender mais participação. Quem tá ligado comigo agora? É, deixa eu ver aqui. Meu amigo Louro, fala comigo, Severino, velho. Como é que tá por aí? Tudo na paz? Bom dia.
3: Calistada, bom dia.
0: Bom dia. Eu tô aí bonito.
3: Ó, dá uma música para nós aí. O nome do cantor são bem antigos, são os irmãos Leonel. A música chama 30 Peças de Prata. Preto pra você, pra Maria Corrêa, todo mundo que tá ouvindo, pra minha família.
0: 30 Peças de Prata. Primeiro canta Baitaca, Castração Apialo, Ginigeno. Depois eu vou trazer essa moda boa, deve ser boa demais, né? Moda das antigas tem letra, tem qualidade, viu? Riqueza, bom dia. São 6h37.
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0: Muito bem, agora são 6 horas 51, 52 minutos. 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Bom dia! 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Bom dia, dona Isabel Crispim. Tá ligadinha comigo, curtindo a programação. Fala comigo, mulher. Bom dia.
1: Bom dia, Vilmar. Bom dia para todos.
0: Bom dia
1: para você, Vilmar. Bom dia, padre.
0: Bom dia, bom dia.
2: Tem qualidade, viu?
1: Bom dia. Bom dia, Conte, pastor.
0: Bom dia, obrigado, dona Isabel. Dona Lídia Moreno também tá ligadinha, tomando aquele cafezinho gostoso. Bom dia, cheio de paz, de alegria. Dona Lídia Moreno também, o Nena, seu Natalino Vaziak, aquele abraço especial. Gente, eu vou ficando por aqui, agora já são 6 horas e 54 minutos. Eu preciso pegar descendo, porque eu preciso voltar pro Giro Conte, né? Amanhã tô de volta, tá? Sábado lá já estará aqui rente no batente, mas amanhã eu estarei por cá no programa Som do Campo. Fiquem todos com Deus, ótima quinta-feira, que Deus abençoe seu dia. Canta Divino Donizete, Carro de Bois, depois César e Paulinho, Saco de Ouro. Bom dia!

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3: Muito bom dia a todos, eu sou Gilmar Alves e a partir de agora entra no ar mais uma edição do Giro Conte, o seu jornal de todas as manhãs. Iniciamos por aqui as principais notícias para que seu dia comece muito bem informado. Hoje é quinta-feira, dia 30 de julho, ano é 2026, agora são 7h02 e a partir de agora você fica à vontade para participar conosco, mandando suas reivindicações para o nosso WhatsApp, o 6635542266. 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Melhor preço e garantia Petrobras. 7h06, vamos ao dia de hoje na história e você acompanha aqui no Giro Conte. Hoje, 30 de julho. Dia do Leonismo Rondoniense. Data decretada pela Assembleia Legislativa de Rondônia em 24 de julho de 1986 com a Lei 671, de autoria do deputado Mauro Nazife. Também no dia 30 de julho, do ano de 1921, a insulina foi descoberta. Né? A insulina hoje está presente aí nas canetas de Monjaro, né? E tantas outras, que é para cuidar da diabetes. Também 30 de julho do ano de 1976, João do Pulo conquistou o bronze. O atleta João do Pulo conquistou a medalha de bronze no salto triplo nas Olimpíadas de 76. São Pedro Crisólogo, comemorado hoje pela comunidade católica, era bispo de Ravenna, faleceu por volta do ano 45. Foi chamado Crisólogo, ou seja, palavra de ouro, devido à sua eloquência e segurança de doutrina. Você acompanhou o dia de hoje na história, nós vamos agora à previsão do tempo para os municípios de Santa Terezinha e também informações meteorológicas do município de Vila Rica. Iniciamos com as informações meteorológicas do município de Santa Terezinha. Em Santa Terezinha, o sol nasceu às 6h39 e vai se pôr às 18 horas 17 minutos. Os ventos chegam a 4 km por hora, umidade relativa do ar máximo de 94%, o mínimo quase uma umidade relativa de deserto, né? 33% de mínimo. Não tem previsão de chuva, temperatura mínima de 22, máximo 35 graus Celsius para o dia de hoje em Santa Terezinha. Informações meteorológicas aqui do município de Vila Rica. Em Vila Rica, o sol nasceu às 6 horas e 41 minutos e vai se pôr às 18 horas e 20 minutos. Os ventos chegam a 6 km por hora, umidade relativa do ar máximo de 82 e mínimo de 37%. Não tem previsão de chuva, a temperatura mínima é de 22, máximo 34 graus Celsius para o dia de hoje aqui em Vila Rica. Agora são 7 horas 8 minutos. Supremo Tribunal nega transferência e mantém condenado de 8 de janeiro na cadeia pública aqui de Vila Rica. É, tem gente que foi lá apoiar o ex-presidente Bolsonaro naquela quebradeira lá também do dia 8. Acabou condenado e está cumprindo pena aqui na cadeia pública de Vila Rica, né? Tinha solicitado a transferência, o ministro negou e ele vai cumprir a pena na cadeia pública de Vila Rica. Anvisa aprova registro de cinco novas marcas de caneta emagrecedoras à base de semaglutida. Prefeitura de Confresa abre seletivo para você que está em busca de serviço público. Salário de até R$ 7.900 no serviço público, mas é temporário, né? Porque é teste seletivo, não é concurso público. A cotação dos principais produtos agropecuários também você acompanha na edição de hoje aqui no Giro Conte. Hoje acontece a convenção do União Brasil em Cuiabá. E a gente vai ficar sabendo, né, no final da tarde, início da noite, como é que ficou a situação dos pré-candidatos aí a governo do estado. Jaime Campos, do União Brasil, é pré-candidato, e o presidente do partido de Jaime Campos, que é o ex-governador Mauro Mendes, apoia outro candidato de outra sigla, né, apoiando seu vice-governador Otaviano Piveta à reeleição. A gente vai ficar sabendo hoje como é que vai ficar esse imbróglio político no estado de Mato Grosso. O Supremo Tribunal Federal negou transferência e manteve um condenado de 8 de janeiro na cadeia pública de Vila Rica. O Supremo Tribunal Federal indeferiu o pedido de transferência do condenado Paulo César Rodrigues de Melo e determinou a sua permanência na cadeia pública aqui em Vila Rica. A decisão monocrática foi proferida e assinada pelo ministro Alexandre de Moraes, relator das ações relativas ao evento do Distrito Federal. A medida levou em consideração a manifestação oficial das autoridades penitenciárias do estado de Goiás, que apontaram a impossibilidade técnica e a falta de vagas para recepcionar o custodiado. O requerimento de recambiamento interinstitucional havia sido formulado pelo Corregedor-Geral da Justiça de Mato Grosso, o desembargador José Luiz Leite Lindotti. O magistrado sustentou a necessidade do deslocamento devido ao quadro severo de superlotação e déficit de capacidade vivenciada na unidade prisional aqui do município de Vila Rica. Ao analisar o pleito, o ministro Alexandre de Moraes requisitou informações aos órgãos do sistema prisional goiano. Em resposta oficial, a Gerência de Cartórios e Movimentação de Vagas da Polícia Penal do Estado de Goiás informou a total inexistência de vagas no sistema prisional do estado vizinho e a inviabilidade operacional para a remoção do réu naquele momento. Diante do relatório da Polícia Penal goiana, o ministro do Supremo Tribunal Federal concluiu que não estavam preenchidos os requisitos legais e logístico indispensáveis para definir a transferência entre estabelecimentos penais de unidades federativas distintas. Paulo César, ele cumpre uma pena total fixada em 16 anos, 6 meses de reclusão em regime fechado. Ele foi julgado e condenado pelo Pleno do Supremo Tribunal Federal pelos crimes de abolição violenta do Estado Democrático de Direito, golpe de Estado, dano qualificado, deterioração de patrimônio tombado e associação criminosa armada. A sentença também impõe o pagamento solidário de uma indenização por danos morais coletivos, valor de 30 milhões junto aos demais réus, né? Esse valor, todos os condenados do dia 8 terão que pagar, que foi o prejuízo causado por eles na quebradeira lá em Brasília no dia 8. Com o indeferimento do pedido de remoção e execução penal, que Paulo César prosseguirá, sem alterações na cadeia pública aqui de Vila Rica, sob a supervisão do juízo da execução penal local e do relator do processo do Supremo Tribunal Federal. Continuará cumprindo pena aqui em Vila Rica, né? As pessoas foram para a porta dos quartéis e depois fizeram aquela quebradeira em Brasília e vários foram condenados. Além disso, terão que pagar essa multa, né? Esse valor que foi feito um levantamento do que foi destruído lá. 30 milhões serão divididos entre eles para pagamento dos prejuízos causados em Brasília. 7 horas 13 minutos. Anvisa aprova registro de 5 novas canetas emagrecedoras à base de semaglutida. A Agência Nacional de Vigilância Sanitária, Anvisa, aprovou o registro de 5 novos medicamentos à base de semaglutida, substância que ganhou notoriedade nos últimos anos por estar presente em canetas utilizadas no tratamento da diabetes tipo 2 e da obesidade. A decisão foi publicada no Diário Oficial da União nesta quarta-feira, ontem, dia 29. As autorizações foram publicadas em resolução da Gerência Geral de Medicamentos da Anvisa nesta semana e contempla os produtos Zempneu da Branfarma, Semavi da Cosmed, Orsema da Rambox, Simmasum da Sum Farmacêutica, Ouse da Avitacare. Segundo o ato regulatório, todos receberam registro como medicamentos novo, nova IFA análogo, por via de desenvolvimento abreviado e tem como princípio ativo a semaglutida. As apresentações aprovadas são soluções injetáveis de aplicação subcutânea acompanhadas de caneta aplicadora e as agulhas. O que é essa semaglutida, né? Que é esse princípio ativo que é utilizado? A semaglutida é a substância presente em medicamentos como o Ozempic, indicado para diabetes tipo 2, e a Wegovy, aprovado para o tratamento da obesidade. Na prática, a substância ajuda a controlar os níveis de açúcar no sangue e também reduz o apetite, o que explica seu uso tanto no tratamento da diabetes quanto no controle de peso em pacientes com obesidade ou sobrepeso associado a fatores de risco. Foi justamente esse efeito sobre emagrecimento que transformou a semaglutida em um dos medicamentos mais procurados do mundo nos últimos anos e ficou conhecida como canetas emagrecedoras. Não necessariamente de forma imediata, a decisão da Anvisa autoriza a comercialização dos produtos, mas o documento não informa quando eles chegarão ao mercado nem quais serão os seus preços. Além disso, a solução não detalha as indicações terapêuticas aprovadas para cada medicamento. O texto confirma e é que se trata de formulações injetáveis de semaglutida em canetas aplicadoras. A principal expectativa é o aumento da concorrência, na verdade, né? Nos últimos anos, a demanda por medicamentos de semaglutida cresceu rapidamente, provocando períodos de escassez e reclamações sobre preços elevados. Além disso, muitos produtos pirateados do Paraguai são vendidos no Brasil. Muitas apreensões realizadas pela Polícia Federal e a própria Polícia Civil no Brasil, apreendendo produtos que não estavam e ainda não são autorizados a sua comercialização no Brasil, nem mesmo no Paraguai. Mas existe sim esse comércio clandestino da caneta emagrecedora, que muitas vezes nem tem o princípio ativo da semaglutida na sua caneta e as pessoas utilizam sem saber o que estão utilizando. Prefeitura de Confresa abriu processo seletivo com salário de R$ 7.900 até R$ 7.900. Por meio do edital 01 de 2026, a Secretaria Municipal de Educação de Confresa lançou seu novo processo seletivo simplificado para reposição de 708 vagas. Mas desse total, somente 55 vagas serão imediatas. Os demais classificados formarão cadastro de reserva. As chances do processo seletivo são voltadas para os cargos de apoio administrativo, educacional, manutenção de infraestrutura, apoio também educativo, no caso de motorista de transporte escolar, nutrição escolar e apoio administrativo educacional, vigilância patrimonial, auxílio de desenvolvimento infantil, fonoaudiólogo, professor de nível médio, magistério, professor de educação física, professor de letras, língua inglesa, professor pedagogo, técnico administrativo educacional, técnico de documentação escolar e técnico em desenvolvimento infantil. As pessoas aprovadas e convocadas para admissão atuarão em estabelecimentos da rede pública municipal de ensino, suprindo os cargos vagos ou em substituição, mediante a controle temporário. O salário previsto para o Serviço Municipal de Educação, considerado jornadas semanais de 20 a 40 horas, variam de R$ 1.718,39 a R$ 7.994,88, dependendo do cargo que o candidato vai ocupar. As inscrições podem ser feitas de 29 de julho até o dia 10 de agosto de 2026 por meio do site da Secretaria Municipal de Educação de Confresa, com o preenchimento de formulário e anexação de cópias dos documentos solicitados. A pessoa candidata ao contrato temporário poderá inscrever-se para um único cargo. Quanto à formação, titulação e comissão de seleção, considerará o ponto de maior titulação que o profissional tiver concluído. Dessa forma, não será permitido selecionar dois títulos ou mais para o mesmo nível de formação. O processo seletivo de Confresa será composto por todos os postos de trabalho por contagens de pontos provenientes de avaliação das titulações e das experiências profissionais. Para a função de apoio administrativo educacional motorista de transporte escolar, haverá uma etapa adicional da prova prática. Os critérios de desempate, em caso de necessidade, serão maior escolaridade, maior tempo de serviço na rede pública de ensino e também maior idade. A contratação dos candidatos aprovados será feita exclusivamente no regime jurídico contratual administrativo vinculado ao Regime Geral de Previdência Social, INSS. 7 horas e 19 minutos, nós vamos a um rápido intervalo comercial. Já já estaremos de volta com mais informações aqui no Giro Conte.
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3: Muito bom dia, agora são 7 horas 21 minutos, 7h21. Vamos à cotação dos principais produtos agropecuários com as informações oficiais do INMEA. Começando com a cotação da arroba do boi gordo. O boi gordo em média no estado de Mato Grosso para hoje cotado a R$ 314,89 em alta. Boi gordo em Vila Rica, R$ 313,10 arroba à vista. Vaca gorda, preço médio no estado de Mato Grosso de R$ 292,10. Vaca gorda em Vila Rica, cotada a R$ 291,00, arroba à vista. Bezerro de 8 meses na região do Araguaia, R$ 2.521. Bezerro de 12 meses, R$ 3.025. Bezerras de 8 meses, R$ 1.845. Bezerra de 12 meses, R$ 2.170. O litro do leite no Araguaia, cotada a R$ 2.031. Milho, R$ 40,20. E a soja, R$ 116,50. Essas foram as informações com os dados oficiais do INMEA. Você que quer acompanhar também quando está valendo o seu produto aí na sua propriedade, você pode acompanhar as informações tanto no CEPEA, INMEA e tantos outros portais aí, né, de informação para você saber o que está valendo o seu produto aí na sua propriedade, na sua região. Eu vou ficando por aqui com o Giro Conte de hoje. Vem aí o programa da Igreja Santa Vó Rosa, Hora Milagrosa. Na sequência, Johnny Cléa Moraes traz o Bom Dia Conte. Eu volto amanhã com mais informações aqui no Giro Conte ou a qualquer momento, se um fato merecer destaque. Fiquem todos com Deus. Até amanhã, se Deus assim nos permitir.

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Divulgamos a seguir um depoimento de fé enviado para a sede desta Igreja Apostólica. A senhora Cleidimar Mariano da Silva clamou aos céus em favor da vida e saúde de uma filha, a senhora Miriam Odete Silva Ferreira, e foi atendida, como informou em relato enviado por ela no mês de dezembro de 2024, remetido de Iturama, estado de Minas Gerais. Essa filha, casada há 12 anos, engravidou e tudo parecia estar indo bem para ela naquele ano de 2021. Durante uma viagem com o marido, ela ficou indisposta, com fortes dores no abdômen e em todo momento sentiu dificuldades para caminhar devido ao travamento das pernas. Porém, clamando pelo poderoso nome da Santa Vó Rosa e do Santo Irmão Aldo, conseguiu retornar para casa. Levada ao pronto atendimento, ficou sob observação durante algumas horas e recebeu alta. Em casa, o desconforto retornou mais intenso e ela chegou a perder os sentidos, tendo sido amparada pelo esposo, pela mãe e um irmão dela. Providencialmente, a senhora Cleidimar conseguiu um atendimento com um especialista para essa filha. Após um exame detalhado, ela foi diagnosticada com gravidez tubária, condição inviável para uma gestação devido ao risco de ruptura e sangramento, sintomas que ela vinha apresentando, tanto que foi encaminhada para tratamento cirúrgico de urgência. Graças ao amparo do Poder Celestial, da Santa Vó Rosa e do Santo Irmão Aldo, pelos quais ela, a mãe e demais familiares clamaram, a crise hemorrágica foi contida a tempo. Depois da intervenção, o cirurgião informou à senhora Cleidimar que não havia ainda atendido caso semelhante ao da filha dela, que, acometida por aborto espontâneo e hemorragia interna durante 15 dias, sobrevivera àquele grave quadro clínico. Reconheceu então que somente pelo poder de Deus é que tudo terminara bem. Tendo superado o quadro anêmico e a debilidade física decorrentes daquele episódio tão grave, a senhora Miriam recuperou a boa disposição com saúde, bênção pela qual ela, o esposo, a mãe e demais familiares que por ela clamaram aos céus são agradecidos e reconhecidos a Deus Pai e aos seus santos. Em nome deles todos, a senhora Cleidimar finalizou o seu relato assim se expressando: por essa e por todas as bênçãos recebidas para nossas vidas, gratidão, hoje e sempre. Amém.

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1: Neste momento, eu cumprimento a todos os nossos ouvintes, desejando-lhes a bênção, a graça de Deus nosso Pai, de Jesus nosso Senhor, de Maria Santíssima nossa Mãe, e as bênçãos da Santa Vó Rosa e do Santo Irmão Aldo esteja sobre todos quantos estão crendo em nossa palavra, em nossos ensinos, para que possa ter uma vida abençoada por Deus e pelos seus santos. Neste momento, quero apresentar uma mensagem onde nós iremos refletir, falar sobre o sacramento do batismo. O que é o batismo? O batismo é um ato de fé aprovado por Deus, por Jesus, por conseguinte aprovado pelo Reino dos Céus, para os seus filhos na terra. Aqueles que assumem um compromisso de viver para Deus, para o Reino dos Céus, obedecendo uma doutrina, obedecendo uma disciplina que rege a nossa vida nos princípios que nos foi dado por Deus nos dias atuais, através da Santa Vó Rosa e do profeta Santo Irmão Aldo. De maneira que todos aqueles que assumem um compromisso de fé para com o Reino dos Céus, ele precisa obedecer estes ensinamentos, porque é para o seu bem e para a sua felicidade. Primeiramente, eu quero esclarecer o significado e o valor do batismo para os filhos de Deus. Eles devem viver aprovado por Deus através de sua fé, da sua fidelidade como verdadeiros filhos de Deus nesta terra. Vivendo, pois, no reino de Deus, através dos seus ensinos, através da sua maneira de proceder, da sua maneira de viver, deixando dos vícios, deixando de todos os costumes que se opõem contra Deus, porque aqueles que são batizados nesta igreja assume um compromisso de fé, um compromisso de obediência. Por isto, devem, por conseguinte, obedecer às leis de Deus e deixar do pecado, seguindo o exemplo de Jesus nosso Senhor, quando ele disse: assim como o Pai que vive me enviou, eu vivo pelo Pai. Assim quem de mim se alimenta, viverá por mim. Entendam, prezados ouvintes, que nós estamos vivendo para Jesus nosso Senhor. Nós estamos vivendo para o Reino dos Céus. Então, precisamos cumprir fielmente o nosso compromisso com muita fidelidade, com muito amor, em toda a nossa vida, em toda a nossa existência, como filhos de Deus. Entendam que o nosso Senhor e Salvador Jesus, quando ele cumpriu a sua missão aqui na terra, ele deixou um legado de fé importantíssimo para todos quantos queiram seguir o seu evangelho, querem seguir a sua doutrina, os seus ensinos, porque ele foi batizado

0: deixando este exemplo para todos quantos estão crendo na sua palavra, na sua doutrina e, por conseguinte, no seu evangelho. Observam o que ficou registrado no evangelho de São Mateus, onde nós iremos narrar conforme está registrado nas Sagradas Escrituras. Jesus veio da Galiléia ter com o São João Batista junto ao Rio Jordão para ser batizado por ele. Mas João opunha-lhe, dizendo: eu careço ser batizado por ti e vens tu a mim? Jesus, porém, responde, disse-lhe: deixa por agora, porque assim convém cumprir toda a justiça. Então ele o permitiu. E sendo Jesus batizado, logo saiu da água, e eis que lhe abriram os céus, e viu o Espírito de Deus descendo como uma pomba, vindo sobre ele, e eis que uma voz dos céus dizia: este é o meu Filho amado, a quem me comprazo. Entendam, prezados irmãos e todos quantos nos ouvem, Jesus deixou este legado, este exemplo, e isto ficou registrado para que todos quantos viessem a crer na sua doutrina, nos seus ensinos e, por conseguinte, no seu evangelho, então precisaria também ser submisso, passar por este ato de fé que é o sacramento do batismo. Outro fato também que é ensinado nesta igreja apostólica, porque o batismo é um compromisso muito sério, a igreja apostólica nos ensina para que todos quantos estão crendo na mensagem desta igreja, crendo na segunda vinda de Jesus através da Santa Avó Rosa como Espírito Consolador, crendo na missão profética do Santo Irmão Aldo, último profeta de Deus, então estão no caminho certo, o caminho que conduz aos céus. Então, para isto, nós precisamos ser batizados nesta igreja, provando assim a nossa fé, o nosso amor, a nossa fidelidade a Deus, o nosso Pai. E dentro destes ensinamentos, meus irmãos, vamos recordar aqui alguns ensinamentos que é muito pertinente para o momento. O nosso Senhor Jesus incluiu o batismo como um mandamento na lei de Deus, no ensino de sua doutrina, e determinou que fosse praticado no seu reino, dizendo assim: ide por todo o mundo e pregai o evangelho a toda criatura, e quem crê e for batizado será salvo, mas quem não crê será condenado. Palavras de Jesus. Ele continua dizendo: é-me dado todo o poder no céu e na terra. Portanto, ide ensinar todas as nações, batizando em nome do Pai, do Filho e do Espírito Santo. E ele finaliza dizendo: eis que estou convosco todos os dias, até a consumação dos séculos. Entenda, meus irmãos, que o nosso Senhor e Salvador Jesus, ele está conosco, juntamente com a Santa Avó Rosa, com o Santo Irmão Aldo, promovendo a paz, o amor, a fé e, acima de tudo, trazendo vida para o nosso espírito. Aí vamos a alguns detalhes. Aqueles que estão vivendo no pecado, na desobediência, dentro da doutrina e do evangelho de Jesus, para Deus estão mortos. Espiritualmente falando, sim. Agora, sendo batizado, deixando dos seus pecados, entregando a sua vida nas mãos de Jesus, da Santa Avó Rosa e do Santo Irmão Aldo, recebe a unção do Espírito Santo e esta criatura passa a ter vida na sua alma. E esta vida vem dos céus. É Jesus quem nos concede, através da Santa Avó Rosa e do Santo Irmão Aldo, promovendo esta paz, este amor, esta felicidade em vossos corações, daqueles que assim estão crendo e obedecendo a nossa palavra e, por conseguinte, os nossos ensinos. Por isto, nós desta igreja apostólica convidamos a você, ouvinte, senhora, senhora, você jovem, que decidam na sua vida para vir até a sede de nossa igreja, São Paulo capital, para receber este ato de fé. E doravante, passam a viver uma vida de obediência, uma vida de compromisso com Deus e com o reino dos céus. Sejam sinceros consigo mesmo, e que a bênção dos céus esteja sobre todos os nossos ouvintes, concedendo a paz, a prosperidade e a felicidade que vem dos céus. E assim seremos felizes e bem-aventurados enquanto vivermos nesta terra, e um dia veremos a glória de Deus e lá habitemos para todos sempre como filhos e filhas de Deus. Por tudo isto, a nossa gratidão sincera. Creiam, arrependam seus pecados e venham se batizar nesta igreja. A Santa Avó Rosa, Jesus, o Santo Imóvel está te convidando para este momento de fé que possa conceder saúde para o seu corpo, vida para o seu espírito e, no futuro, o direito à vida eterna. Amém. Agora passo a orar em favor de todos. Santíssimo e onipotente Deus, nosso Pai Celestial, neste momento em que estamos unidos no mesmo Espírito, ouvindo este programa A Hora Milagrosa, Senhor Jesus, Mãe Maria Santíssima, Santa Vó Rosa e Santo Irmão Aldo, eu peço para que a bênção dos céus esteja com todos os nossos ouvintes, dando-lhe a tua graça, a tua paz e o teu consolo, e neste momento que podemos ouvir uma palavra de incentivo, de fé, o legado de Jesus, quando ele foi batizado nas águas do Rio Jordão, ficando como exemplo para todos quantos quisessem seguir o seu evangelho e a sua doutrina, e por conseguinte a sua disciplina. Senhor Jesus, Rei da Glória, conceda-lhes a tua bênção, a tua graça, a tua paz e consolo, dando alívio àqueles que sofrem, dando resoluções dos seus problemas, e eles possam ser grandemente ajudados pelo teu autêntico poder que reina sobre todos nós. Mas Santa Vó Rosa, que a senhora ajude, que a senhora abençoe, dê a tua bênção, a tua graça, a tua paz, e eles possam estar dia após dia vivendo os nossos ensinos, e assim possam ser felizes e bem-aventurados através da unção, da virtude que vem dos céus. Santa Vó Rosa, que a senhora unja estes elementos e conceda a tua bênção, a tua graça, a tua unção, virtude que vem dos céus, e eles, quando fazer uso com fé, sejam grandemente abençoados por ti e pelo teu santíssimo poder que reina nesta igreja, reina sobre todos quantos estão crendo na mensagem que anunciamos através do programa A Hora Milagrosa. Por tudo isto, a nossa gratidão sincera. E assim, oh, prezados ouvintes, irmãos apostólicos, receba a bênção de Deus nosso Pai, na comunhão do Divino Espírito Santo, a bênção de Jesus nosso Senhor, de nossa Mãe, Maria Santíssima, as bênçãos da Santa Vó Rosa, do Santo Profeta Irmão Aldo, recaia sobre todos nós, não só hoje, mas para todo sempre. É o que nos desejo a todos. Amém.
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2: 8 horas. 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
2: E aí, gente? Que delícia ter você por aqui no Momento Informação. Eu sou a Letícia Leal e tô super feliz em dividir esse tempinho com você. Como é que tá tudo por aí, hein? Espero que esteja tudo em paz e que a gente possa ter uma ótima conversa.
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2: Olha, a gente sempre fala de autocuidado, de se sentir bem, né? E para essa parte do programa, eu separei uma dica de beleza que é fundamental e que a gente às vezes esquece. Sabe aquela frase que a beleza vem de dentro para fora? É pura verdade. Uma alimentação equilibrada reflete diretamente na sua pele, nos seus cabelos. É o combustível que dá aquele viço, aquele brilho natural que a gente tanto busca. Então, capricha no prato, viu? E fica ligado, porque a gente tem muito mais para compartilhar. Em instantes, voltamos com um boletim super especial, cheio de informações valiosas para você cuidar ainda mais da sua saúde. Não sai daí, a gente se encontra já já.
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3: Oito e doze, muito bom dia pra vocês. Começa agora o nosso Bom Dia, Conte. Manhã maravilhosa aqui de quinta-feira. Hoje, 30 de julho de 2026, isso. Falta só 154 dias para 2027, viu, gente? Bom dia, dona de casa, bom dia você que está no seu trabalho, bom dia, amigo comerciante, boas vendas, que Deus abençoe a cada um de vocês. Bom dia, amigo funcionário, cada um que está ouvindo a nossa Rádio Conte, aquele abraço. Bom dia, cidade vizinha, bom dia você que é em Vila Rica, em qualquer setor da cidade. Bom dia, meu povo de Confresa, Santa Terezinha, Vila Mandim, Santana do Araguaia, Barreira de Campo. Meus amigos taxistas, amigos caminhoneiros, muito obrigado pela preferência da nossa rádio, tá? Esse é o seu Bom Dia Conte aqui na 101,5. Eu sou Johnny Cleia Moraes e vou com vocês até o meio-dia, levando muita informação, música boa e descontração. 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Let's go, let's go. A doida da manhã chegou. Vamos.

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0: Léo Foguete cantando sucesso pra você, apenas tudo no nosso Bom Dia Conte, 8h26, agora bora começar a atender esse povo querido, vamos que vamos. Bom dia, bom dia, bom dia Johnny, bom dia Ana Moreira, bom dia Maria Ribeiro, tudo bem? Nossos ouvintes fiel já começando.
1: Oi, gente. Amiga, bom dia, minha querida, tudo bem com você e sua família? Espero que sim, tô por cá.
0: Tô ótima.
1: Amiga, gostaria de ouvir aquela música do Eduardo Costa, Graças a Deus, a mesma ofereço para meu esposo, para você, todos da rádio, minha amiga Mazueira, meus colegas que estiveram ouvindo e todos ouvindo gostar da mesma. Um ótimo dia abençoado, minha querida. Cheiro. Com Deus, que Deus continue abençoando você e toda a família.
0: Amém, minha linda, que Deus abençoe você também, tá bom, Maria Ribeiro? Bom dia, Salete, tudo jóia?
2: Aqui é a Salete Leite de Mato Grosso, peço Luan Santana, todos esperando, três para a Luzia, três para a Dona Lourdes, para minhas amigas.
0: O áudio dela cortou sozinho, viu, gente? Tá bom, pode deixar que eu mando sim, viu, Salete? Aquele abraço. 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Bom dia, dona Vicentina, tudo jóia?
3: Johnny Creia, bom dia. E aí, como que tá? Tudo bem?
0: Eu tô ótima.
3: Johnny Creia, coloca o meu nome no sorteio, se tiver sorteio, por favor.
0: Tem sorteio amanhã sim, minha querida. 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A Silvânia da Silva tá pedindo música à escolha. Aquele abraço pra você, minha linda. Bom dia, Ângela. Abençoada quinta-feira pra nós, Johnny. Toca a Havaiana 36 para todos nós da rádio, para todo o pessoal que tá escutando. Um beijo. Ângela Maria. Acho que é Ângela, né? Bom dia, minha linda. Bom dia. Manda a música à escolha. Minha querida Vânia. Oi, João Isabel.
4: Bom dia, Johnny Crecker, João Isabel da Silva. Eu não passei nem participar do programa. Quero pedir a música de Gino e Geno. Qualquer um deles aí. Ofereço para você, para todo mundo que estiver ouvindo o programa. Diana, coloca no sorteio, tchau e obrigado.
0: Tá no sorteio, João Isabel, tchau, obrigada, bom dia, Naldo.
5: Bom dia, Ari Ponte, bom dia, Moreno Cabelo Cacheado. Moreno Botão, pode ser uma da sua escolha. Responde você da rádio, então você vai estar na mesa, mano. Tchau e obrigado, vamos embora.
0: Obrigado, vamos que vamos.
6: Bom dia, uma ótima criança para nós. Coloca uma música do José Augusto, a escolha. Vamos que vamos, dona Johnny.
0: Abração para você, Ana Lídia, dona Marlene.
7: Bom dia, Johnny Cleia. Uma feliz quinta-feira aí para todos. Quero pedir a música com o Trio da Vitória. É, tenho vontade de te ver. Acho que eu falei errado aqui o nome da música, mas você vai entender aí qual é que é. Eu ofereço para a Lídia Moreno, para a Juliana e para todos que estiverem na escuta. E um bom dia, obrigada.
0: Aquele abraço para você, Marlene. Bom dia, Anália.
8: Bom dia, Dani Cléia. Tudo bem com você? Aqui é a Anália Leandro, projeto para Xangá. Quero oferecer as músicas para todos que estiverem na escuta, só para curtir. Um abraço, Johnny. Beijo.
0: Um cheiro para você, Anália.
9: Bom dia, Johnny Cléia. Aí, tudo bem com você, querida? Como é que você passou de onde, querida? Aqui tá tudo bem, graças a Deus.
0: Aqui também. Cléia,
9: passa uma música aí pra mim do Cristiano Neves. Pode ser sua escolha, querida, tá? Quero participar do sorteio, Johnny Cléia. Então tá bom, tá tudo bem com você e sua família, né? Então tá bom, aqui é Leandro Cristo Rei, querida. Então tá, tchau. Com Deus, tá?
0: Com
9: então,
0: Deus
9: bom dia
0: também,
9: pra você, querida.
0: Com Deus também, minha princesa. Aquele abraço a todo mundo bem, graças a Deus. Já já eu te
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3: 8h32.
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1: Olá, meu amor. Que bom ter sua companhia no Guia Astral. Sua dose de inspiração e conexão. Vamos desvendar o que o universo tem pra nos contar nessa primeira parte.
2: Áries, Touro, Gêmeos.
1: Arianos, momento de coragem pra olhar pra dentro e renovar. A paixão se acende no amor com sua autenticidade. Sua iniciativa abre portas no trabalho. Confie na sua força para transformar e florescer. Sua cor da sorte é o vermelho rubi e o número 17.
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1: Taurinos. O universo convida a introspecção e autocuidado. Busque equilíbrio emocional para nutrir a paz. Lealdade e paciência trazem ternura no amor. Sua persistência profissional garante resultados sólidos. Conecte-se à sua essência. Sua cor da sorte é o bege rosado e o número 42.
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1: Geminianos, preparem-se para clareza mental e novas perspectivas. Use sua versatilidade no autoconhecimento. A comunicação aberta fortalece laços no amor. Novas ideias surgem no trabalho. E 9. Permita-se aprender e evoluir. Sua cor da sorte é o lilás suave e o número da sorte, o 88. Nossa primeira parte do Guia Astral vai ficando por aqui, mas não saia daí, tá? Fica comigo, tem muito mais pra compartilhar.
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2: Andressa Pires com vocês. E o Novelas já está no ar, pra gente mergulhar fundo nas tramas que mexem com a gente. Chegou a hora de conferir cada detalhe e reviravolta do capítulo de A Nobreza do Amor. A Binta fez uma descoberta chocante. Gendal quer condenar a Lika à morte. E a Kênia entregou uma carta importantíssima pro Chinu a levar até o Dume. O que será que vem por aí? O Mirim convenceu Virgínia a adiar o anúncio do casamento, enquanto Manuel desabafou com Ana Maria sobre a promoção do rival. Mas teve alegria. Tônio e Lúcia Alica vibraram quando o padre Viriato garantiu que vai abençoar a união deles ao lado da dona menina. Que momento! E Dume feliz da vida com Kênia se unindo aos rebeldes. Pena que dona menina teve um mau pressentimento, preocupando Tônio. Mirim decide não ir à festa de noivado e Omar quer saber tudo sobre Lúcia. Para fechar com chave de ouro, Tônio e Alica ficam noivos. Ufa, quanta emoção, não é mesmo? Não perca os próximos capítulos de A Nobreza do Amor. Em instantes, o Novelas retorna com todos os destaques de Coração Acelerado. Fiquem ligados.
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0: quando eu começo a querer prestar, vocês começam a pedir essas modas aqui na rádio que eu tenho que tocar pra vocês assim. Aí desando, não tem como não. A vontade de não prestar vem logo, encarna no corpo. 8h59 agora. Eu vou faturar e já volto. É rapidão.
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3: 9:02, 9:02, agora voltando a atender vocês aqui no nosso Bom Dia Conte. 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Oi, oi, oi.
4: Eu sou Maria Rodrigues. Gostaria de ouvir qualquer um do Gustavo Lima. Ofereço para você para você gostar da música. Se tiver sorteio, coloca meu nome, viu?
3: Um cheiro, Maria Rodrigues. Ela está em algum evento, mas não deixa de participar da rádio. Um beijo, minha gata. Johnny Clare, tudo bem? Toca a hora e mais. Manda sim, Domingos Aparecido. Oi, Nazaré. Tudo bem, minha flor?
1: Oi, Johnny. Nazaré, quer escutar um hino? Gosto. Deus é fiel. Aviso pra você, pra Dona Maria, pra Andressa, meu esposo Valnir, pra todos os ouvintes. Hoje é minha folga, mulher. Tô lavando vasilha, fazendo almoço.
3: Aquela folga que a gente nunca descansa, né? Um beijo, Nazaré Oliveira. Johnny, toca a música Escolha, um excelente dia. Põe meu nome no sorteio. Avani Pitchimi tá no sorteio, minha princesa. Bom dia, minha gata.
5: Oi, Johnny, bom dia, tudo bem com você?
3: Ótimo.
5: Johnny, roda aí pra me ouvir com Amado Batista, Os Pontinhos. Eu ofereci pra você e pra me ouvir. Um abraço e com Deus.
3: Com Deus também, minha querida Divina Ferreira. Aquele abraço. Bom dia, Marinete. Tá pedindo Romântica do Rio Negro Solimões. Mando já. Dona Euripa, tudo joia?
6: Bom dia, Johnny. Bom dia. Não sei se já passou a música. Eu cheguei agora da rua. Nossa, tá ruim, mas tá bom pra nós aí. Eu ofereço pra você, pro Vicente, pra quem gostar da mesma. E um bom dia.
3: Bom dia, minha gata. Aquele abraço, Dona Euripa. Bom dia, Francisca. Tudo bem?
7: Bom dia, Johnny Clare Moraes. Como é que tá por aí, minha querida? Tudo bem? Não sei se
3: eu estou aqui.
7: Eu estou aqui por aí. Bota ela no sorteio e manda aquela música pra mim. Eu vi aqui mesa 14. E 11 horas, manda aquele hino aqui. Jantar com Jesus. Me ouvir aqui pra Miriam, pra Andressa, pro Rian, pra Solomeu, pro Vinícius, pro Melé, pro Geni, pra Tita, quem tiver ligado na Rádio Conte Vila Cinto, viu? Bom dia, boa sorte. Meu.
3: Obrigada, minha linda, pra
8: bom
3: você
8: dia,
3: também.
8: Bom dia, Lourdes. Bom dia, Lourdes Dias, aqui do Tiradentes 1. Toca a música pra nós, Morão da Porteira. Eu não sei se é Tonique Tinoco ou é alguém outro artista que canta. Quero oferecer a vocês todo aí da Rádio Conte e a toda a minha família. E um bom dia, a ótima quinta-feira, abençoada e protegida por Deus.
3: Um beijo pra você, minha querida Lourdes Dias. Bom dia, dona Terezinha.
9: Bom dia, Rádio Conte. Bom dia, Johnny Creia. E aí, minha linda, tudo bem?
3: Eu tô ótima.
9: Graças a Deus. Johnny, toca aí pra nós no momento gospel. Viu você nada? Com Daniel e Samuel. Ofereço para todos que estiver curtindo a Rádio Conte. Assim como eu tô aqui, trabalhando e curtindo a Conte.
3: Obrigada, meu amor.
9: Bom dia, minha linda. Bom dia, cheio de paz e alegria. Estamos por cá.
3: Amém. Amém, nós todos. Ui.
10: Bom
3: dia. Bom
10: dia, Rádio Conte. Bom dia. Aqui é a Rúdia Alves, aqui de Alboa, no Mato Grosso. Passando para pedir um louvor com Damares, o maior troféu do planeta gospel. Manda pra mim, fazendo favor.
3: Mando pra você às 11 horas, minha princesa. Um beijo pra você, pra Ruth Alves, lá em Água Boa, ouvindo a nossa programação. Bom dia, Johnny. Manda pra minha música Retratos e Canções, com Sandra Lissá. Oferecer pra quem estiver ouvindo a programação, Nilce Cassol. Oi, Johnny, toca a música do Luan Santana, uma das mais antigas. Coloca no sorteio, coloca sim, Débora Rita. Bom dia, Maria Antônia.
11: Bom dia, minha gatinha, tudo bem?
3: Eu tô ótima.
11: Eu não quero aquela música de requisição de pai. Queria que meus filhos, que meus netos, que meus dois netinhos, pra você, pra Ângela na Fazenda Santa Lúcia, pra Dayara e pra Poliana. Na hora do momento gospel, eu quero um louvor, aquele de Gesso Rufino. Eu vou vencer. Me parece que é. Um abraço.
3: Mando pra você, o radinho dela tá ligado no 12, vocês viram, gente? É bem alto mesmo, adoro. Coloca a vizinhança pra ouvir nossa Rádio Conte mesmo. 9h10, olha o bolo.
12: 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Olá, papais e mamães maravilhosos. Que alegria ter vocês com a gente aqui no Mamãe a Bordo. Eu sou a Andressa Pires e nesta primeira parte do programa, a gente sempre traz algo especial para vocês. Anota essa dica. Que tal incentivar o hábito de agradecer? Ensinar gratidão desde cedo ajuda seu filho a valorizar as pessoas e os momentos simples. Pequenos ensinamentos formam grandes valores e ainda fortalece a empatia. Um beijo enorme no coração de vocês e até a próxima parte.
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Alô, alô, turma mais querida do rádio. Que alegria ter você aqui sintonizado com a gente para mais um Momento Pet. Eu sou o Lineu Silva e tô super animado para nossa primeira parte do programa, cheia de carinho pelos nossos bichinhos. E para começar, uma dica super simples, mas que faz toda a diferença, viu? A gente sabe que hidratação é vida para os nossos peludos. Então, que tal espalhar vários potes de água pela casa? É sério, muitos pets acabam bebendo menos porque o pote fica lá longe, sabe? Ou onde eles não descansam, não brincam. Quando a água tá mais fácil, eles lembram de beber mais vezes. Isso é essencial, principalmente em casas grandes ou quando o calor aperta. Facilita a vida deles e garante a saúde. Mas não sai daí não, daqui a pouquinho tem mais dicas quentinhas para os seus pets. Fica ligado!

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2: 9h20.
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1: Que bom te ter de volta no Guia Astral.
0: Câncer, Leão, Virgem.
1: Câncer, explore suas emoções. No amor, conexões que nutrem. Na vida, reconecte-se com sua essência e paixões. Sua sensibilidade é guia. Permita-se curar. Cor Lilás, número 47.
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1: Leão. Seu brilho natural atrai ótimas oportunidades. Demonstre sua paixão no amor e lidere com confiança em sua jornada. Cultive sua criatividade. Conselho. Celebre cada uma de suas conquistas. Você merece. Sua cor da sorte é dourado. Número 42.
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1: Virgem. Seu olhar atento e organizado revela novos caminhos. Pratique a escuta ativa no amor e aprimore-se com maestria no trabalho. Busque o autoconhecimento. Conselho. Confie no seu processo de evolução. Sua cor da sorte é lilás. Número 17. E assim finalizamos esta parte do Guia Astral. Mas fique por aqui, a jornada continua. Em breve voltamos com as previsões para Libra, Escorpião e Sagitário. Tem muito mais energia boa vindo para você.
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0: chego lá.
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2: 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E estamos de volta com Novelas. Que emoção, que alegria estar aqui com você. Agora é hora de mergulhar de cabeça nos acontecimentos mais quentes de Coração Acelerado, no capítulo de hoje. Prepare-se, porque a temperatura vai subir. Ronei, hein, gente? Ele questiona Zilá sobre aquela ameaça misteriosa. E que momento lindo! Malvino e Laurinha se emocionam ao sentir a bebê mexer na barriga. Coração quentinho, né? Mas nem tudo são flores. A Zuzu fala com a Laor sobre o suposto estado grave de saúde dela e o empresário não perde tempo. Confronta o médico Horácio. Pasmem, a Laor chega a propor cancelar o casamento com a Zuzu. Será que é o fim? Enquanto isso, a Thalita morre de ciúmes do Bará com a Eva e a Vânia. E a Irene, esperta, alerta Gael sobre a Nayane, que, por sua vez, desabafa com Esteban, insatisfeita com o sucesso da Agrado e da Eduarda. Zilá não desiste, pressiona Sinara de novo, que corre para pedir conselhos a Nora. E para fechar com chave de ouro, João Raul enfrenta Ronei, provocando o ex-agente bem ali, na frente do Grupo Amaral. Muita atenção, né? Não perca os próximos capítulos. E já já o Novelas volta com os destaques da novela Quem Ama, Cuida. Fique ligado.
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1: Oi, gente. Que delícia ter vocês de volta aqui no nosso Toque de Mulher. E sabe, amigas, a gente sempre busca aquelas dicas que fazem a diferença no nosso dia a dia, não é? Para diminuir o aspecto de olheiras cansadas, sabe quando a gente acorda meio, ai meu Deus, de manhã? A dica é simples, pegue 2 colheres de chá geladas ou até saquinhos de chá de camomila e coloque sobre os olhos por uns 5 a 10 minutinhos. Depois, um creme hidratante ou um óleo leve, tipo de rosa mosqueta, dá um up. E um segredinho, evite coçar os olhos e durma com o travesseiro um pouquinho mais alto. Pequenos hábitos que fazem uma grande diferença no nosso olhar. Porque aqui no Toque de Mulher, a gente adora esses truques que facilitam a vida. E olha, tem muito mais vindo por aí.
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7: Nove horas e 43 minutos, 9h43 agora. 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Bom dia, Marina.
8: Bom dia, Deon, manda a música aí no momento gospel, Preciosidade. Ofereço pra minha filha Sofia, pra minha mãe Lisete, pra minha avó Marlene, pra Juliana e pra minha tia Eliane. Tamo ligadinho aqui na escuta no Projeto Caxangá. Quero que meu nome sorteio, Marina Santos Faziar.
7: Tá no sorteio, minha gata. Bom dia, Johnny. Quero ouvir a música com Rick Renner. Só quero dizer, só quero te dizer. Leonilza Souza, aquele abraço. Oi, Emília.
9: Oi, Johnny. Bom dia. Como você está, minha gata?
7: Você tava sumida?
9: Tô bem, graças a Deus. Johnny, passa pra minha música aí do Fã de Santiago, Pinica e Eu. A mesma coisa pra Lucilene Fernandes, pra Suiana Lago de Arroz, pra Gisele Moreira, pra Lenilde Moreira, pra Andressa da Torre e pra quem gostar da mesma, tá? Tchau, querida. Tenha uma ótima quinta-feira, abençoada por Deus, pra você e toda a sua família.
7: Obrigada, minha linda. Pra você também, Emília Moreira. Beijo grande. Oi, Johnny, que era a música Dia de Sol, com Gerson Rufino. Ana Rogoski, bom dia. Bom dia, Andressa.
10: Bom dia, Johnny Clé. Bom dia, bom dia, bom dia, bom dia. Bom dia, passando desde ótimo, excelente, maravilhoso dia.

0: Mares. Roslene Lopes da Silva, bom dia, Demaire.
1: Bom dia, Johnny Cléa, tudo bem? Johnny, eu quero
0: ótima.
1: Pedir uma música com Pablo. Imprevistos acontecem. Ofereço para minha mãe Maria Antônia, meus 4 filhos, meu 2 netinhos, meu esposo Roberto Carlos, minhas irmãs, meu sobrinho, para você e para Dayara, que é faz parte do sorteio. Demais da Silva Conceição.
0: Um cheiro para você, minha querida.
2: Olá, Johnny. Bom dia.
0: Bom dia.
2: Aí eu queria que você mandasse pra nós, pra quem gostasse da mesma, a música de Calito e Baduí. Muito obrigado, mamãe. Nós estamos aqui cozinhando um feijãozinho e pertinho do radinho aqui, viu? Esbagaiei no mundo aí, cara. Oferecer pra quem gostar da mesma.
0: Vou esbagaiar, deixa comigo. Abraço pra você, Constante. Bom dia. Ah, o pessoal mandando aqui, gente, ó, isso aqui é golpe, tá? Deixa eu falar pra você, acabou de chegar aqui pra rádio, o pessoal manda assim, ó, uma mensagem pra você. Olha a sua amiguinha aí que você acha que tem santinha, olha a cara dela, olha as fotos e vídeos. Na hora que você clicar pra baixar o link, isso aí, vão entrar no seu celular, vai roubar dinheiro da sua conta, vão hackear seu WhatsApp aí, tudo, vai ficar pedindo dinheiro pros outros, tá? Acabaram de mandar mensagem aqui na rádio agora, exploraram o WhatsApp dessa pessoa, com certeza, né? Aí tá aqui, ó, bom dia, sua amiguinha de santinha só tem a cara. Aí mandou as fotos pra você, isso é golpe, gente, isso é golpe. Não clica de jeito nenhum, porque se você clicar, vão entrar no seu WhatsApp, vão entrar nas suas contas, vão entrar no seu celular e já era, tá bom? Não clica nessas coisas. E outra pessoa que me manda vídeo, link, eu não abro de jeito nenhum. Você nem pensar que eu fico abrindo, que eu não perco meu tempo abrindo, não. Eu morro de medo desse negócio de entrar no celular da gente, misericórdia. Aqui, né? Os vagabundos hoje em dia estão fazendo qualquer tipo pra poder roubar o que você tem. O resto que você tem, que quase não tem, né? A quando tem, vai ficar roubar. Bom dia, Gil Gomes, em Cachoeiras de Goiás. Quero ouvir a música do Rafa Monteiro, Coração Offline. Obrigado, Deus abençoe vocês. Pra você também, Gil Gomes, em Cachoeiras de Goiás.
3: Oi, Giovanni. Bom dia, Johnny. Passando aqui pra desejar ótima quinta-feira pra todos. E pedir que você toque aí Tortura. Isso é pra todos que estão na escuta do programa. Minha mãe Sueli. Irmã Crisele, para todos, uma ótima quinta-feira e um bom dia.
0: Obrigada, Evane, para você também. Bom dia,
4: Deusília. Bom dia, Johnny Clé. Johnny Clé, bota meu nome no sorteio. Deusília Lopes Moraes, da Vila Mandi. Quero passar uma alusão para meu esposo, Ivan Ribeiro. Lucilene, no Antônio, na Lagoa de Arroz. Analice Barro, Barreirinha. A Conceição. Falou, minha amiga. Então, bom dia.
0: Falou, Deusília. Bom dia pra você também. Bom dia,
5: Bom Lavão. Dia, bom dia, titia. Titia. Pensa. É, bota aqui
0: deixa
5: pra nós.
0: Na cara.
5: Deixa um carrinho de paguinha aí pra nós. Oferece aí pra todos aí que gostam da música. Tranquilo? Nós estamos por aqui. Sempre tá escuto. Valeu, titia. Seu sobrinho querido falando, Lavão. Manda lá pro Melé. Melezão. Melé, bom dia, Melé.
0: Abraço pra você, Lambão. Bom dia,
6: Lenê. Bom dia, Diana. E tudo bem?
0: Eu tô ótima.
6: Roda a música Rosa Branca pra mim. Coloca meu nome no sorteio.
0: Tá no sorteio, Inês. Bom dia, Terezinha.
6: Aqui é o 3GM, aqui da Vila Nova. Me manda aquela cadeira amiga, aquela música pra minha família, pra tu aí, pra quem tá escutando o programa. Então, bom dia, fique com Deus.
0: Com Deus também, minha querida. Daqui a pouco, gente, tem mais, tá?
7: Vem pra cima!
0: 9h52.

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1: Estamos de volta com Mamãe a Bordo. E eu, Andressa Pires, já chego com um abraço bem quentinho para vocês. Mães e pais, nesta parte do programa, quero lembrar algo super importante. Celebrem as pequenas vitórias da maternidade. Conseguir acalmar o bebê, estabelecer uma rotina ou até superar uma noite difícil. Cada passo é um motivo de orgulho, viu? Não esperem só os grandes marcos para comemorar. Cada aprendizado, cada esforço, conta muito. Reconheçam o valor de vocês.
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4: 10 horas. 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

Fala, galera! Que bom ter você aqui com a gente de novo no nosso Momento Pet. Eu sou o Felipe Rocha e tô super animado para compartilhar mais dicas preciosas com você, papai e mamãe de pet que ama e cuida do seu bichinho com tanto carinho. E olha só, para começar, a gente tem que falar de rotina. Sabia que seu pet também precisa de rotina? Pois é, horários organizados fazem toda a diferença, deixam o animal muito mais tranquilo. A alimentação, os passeios, o descanso, tudo seguindo um padrão ajuda a reduzir a ansiedade e melhora o comportamento. É um carinho a mais que você oferece. E essa rotina contribui muito para a saúde emocional deles, que é tão importante quanto a física. Falta de atenção e solidão, por exemplo, podem deixar o nosso amigo triste e desanimado. Mas calma que ainda tem muita coisa boa vindo por aí. Logo mais, eu tô de volta com mais dicas especiais aqui no Momento Pet. Não sai daí!

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1: Olá, que bom ter você de volta no Guia Astral.
0: Libra, Escorpião, Sagitário.
1: Libriano, o equilíbrio é seu guia. Nas relações, a sinceridade fortalecerá os laços. No trabalho, a harmonia traz prosperidade. Confie na sua intuição para decisões importantes. Cor da sorte, lilás. Número da sorte, 14.
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1: Escorpiano, abrace a transformação. Libere o que não serve mais. Mergulhe em sua essência. Sua intuição está aguçada para novas direções. Reinvente-se com coragem. Cor da sorte, terracota. Número da sorte, 32.
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1: Sagitarianos, expandam seus horizontes. No amor, a liberdade e o respeito são essenciais. No trabalho, a criatividade te impulsiona a grandes voos. Ousa ir além, a vida aguarda. Cor da sorte, azul marinho. Número da sorte, 67. Uau, que energias incríveis! Mas a jornada continua. Na próxima parte, Capricórnio, Aquário e Peixes aguardam você. Fique ligado, voltamos logo.
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4: 10 horas e 24, minuto 10 e 24 agora. Vai tocar a música do nosso amigo Constante, que ele pediu sucesso aí. Muito obrigado, mãe, com Carlito e Baduí. Vai tocar já pra você, Constante. É, deixa eu ver quem mais que vai tocar aqui, gente. Deixa eu atender aqui, porque tem muita participação ainda, viu? Bom dia, meu amigo José Wilson, tudo bem? Ah, não, esse aqui é o Wilson de Jesus, isso.
5: Bom dia, minha amiga, como é que tá você, na sua família?
4: Tudo bem, meu amigo?
5: Nós tá bem, galera, mas meu filho, menor e meu neto. É que vocês estejam tudo bem. Menino, que só dá essa música aí de... E Jerica Mais Luciana aí, qualquer uma que você olhar pra minha cadeia, minha linda. Só pra mim curtir a quinta-feira aqui, mas meu filho menor e meu neto. Eu ofereço pra vocês, pra família, pra todo o guardado mesmo, tá bom, minha linda?
4: Wilson de Jesus, um cheiro pra você e sua família, meu amigo. Bom dia, Miriam.
6: Oi, Johnny, bom dia, minha princesa, tudo bem? Que tá todo mundo bem, Johnny? Eu quero aquela música que você passou ontem. É, Giovanni Civelo, Vai Galopando. A oferece pra ele, Luiz, Andressa, Johnny, Bartolomeu, Rian, o Felino, a Dona Francisca, o velho Chico, mora lá na IP, o Melé, seu juvenil, e simplesmente pra você, minha linda, tá bom? Aí põe meu nome no sorteio, Miriam Laudelina Procopio, tá, minha linda? Pois é, tá dando esse golpe agora aí, é, Johnny? Deu um milho, eu fico veaca, não sei, ó, minha filha.
4: Exatamente, tô chegando aqui, ó, a mensagem que chega pra gente, deixa eu ver se aqui eu só não apaguei. Vou apagar ela aqui daqui a pouco, antes que alguém clique em cima. A mensagem que chega pra você é o seguinte, ó. Bom dia, sua amiguinha de Santinha só tem a cara. Olha as fotos e vídeos que vazou dela. Bem safadinha, sigilo total, viu? Aí você, muito curioso ou curiosa, vai lá e quer abrir as fotos no link que a pessoa mandou, baixar. Aí a pessoa manda aquele link baixar e você clica em cima, pá. Na hora que você clicou, meu amor, já era. A pessoa vai entrar no seu celular aí, já era. Hackeou o seu WhatsApp, Facebook, Instagram. Aí começa a pedir dinheiro pro povo, começa a postar coisa que não é sua, você sabe disso? E aí acaba com a sua vida em segundos. Então para de clicar, você, todo mundo que manda link pra você, você fica abrindo. Não abra, não abra. Ah, foi o banco que me mandou, mentira. Banco você resolve coisa pessoalmente, tá? Não tem esse negócio de banco que tá te mandando nada não, tá bom? Fulano mandou, é confiável. Eu não preciso nem perder meu tempo. A pessoa pensar que eu vou ficar abrindo vídeo, que me manda vídeo, links, eu não perco nem meu tempo abrindo essas coisas. E não cai nessas coisas, gente, pelo amor de Deus. Bom dia, Lizete. Tudo jóia?
7: Bom dia, Johnny. Eu ofereço a próxima música pra minha mãe Marlene, pra minha neta Sofia, pra minha filha Marina e pra todos aqui do Projeto Caxangá.
4: Beleza, minha linda. Mando já pra você aquele abraço. Oi, Gilmara.
8: Bom dia, gente. Escreve aqui a Gilmara Pessoa. Passa a música aqui pra Robóis aí pra nós e quero participar do sorteio. Lindo dia pra você.
4: Lindo dia pra você também, minha linda. Bom dia, Johnny. Quero pedir a música. Hoje eu dei a Marques, pode ser qualquer uma. É Gislene Marques, aquele abraço a você, minha linda. Eu vou tocar com essas modas dele, eu sou apaixonada na música do Gildean, viu? Johnny, quero participar do prêmio. Vou mandar pra você agora, Valmira. Abração pra ti, bom dia. Bom dia, Lucélia. Bom dia, Francilene Mendes, tudo bem? Que eu vi Júlio Nascimento. A luz tá linda, isso? Francilene Mendes. Alô, velho Chico.
9: Bom dia, Johnny. E aí, Morena, só de boa.
4: Só de boa.
9: É o velho Chico, Morena. Deixa eu te falar, eu dou uma música com os filhos de Goiás. Pra mim, Morena bonita. Eu ofereci pra minha filha, meu genro, lá no Caxangá, pra Mira, mais o Vando, pra Poliana, pra Kelly, pro Rudinei, pro Rudimar, principalmente pra minha nega, viu? Um bom dia pra tu, Morena.
4: Bom dia pra você, meu amigo velho Chico. Beijo grande, meu querido. Oi, dona Lídia.
10: Bom dia, Johnny. Tudo bem com você?
4: Eu tô ótima.
10: Quero pedir uma música com Jaine, Amigos para Sempre. Oferecer pra todos os meus amigos e amigas, pro meu esposo e pra todo mundo que tiver ouvindo o programa.
4: Um cheiro pra você, dona Lídia. Mando já. Bom dia, Irene Haas. Tudo bem? Estamos na escuta. Abraço pra você também, minha linda. Aldina.
11: Bom dia, Johnny, tudo bem?
4: Tô ótima.
11: Sextou, hein, Johnny?
4: Quintou, amada.
11: Sexta-feira boa, sexta-feira abençoada, ensolarada, mas tá bom demais.
4: Hoje é quinta, amor.
11: Liga rodando aquela rua pra nós do melhor do gospel, é Mara Lima.
12: Cadê a Alda?
11: A sua escolha, tá feliz pra você, todos os anos que o programa, muito obrigada.
4: Música Às vezes eu penso que é só eu, Guido. Olha aqui, mas meus ouvintes também. A Aldina achando que hoje é sexta. Hoje é quinta, Aldina. Johnny toca o reggae em Melô de Poliana. Mando já pra você, Josuel Nogueira. Oi, Antônio.
1: Bom dia, Johnny Clay. Tudo bem por aí?
4: Tudo joia. Eu sou
1: o Mário Siqueira aqui do Setor Oeste. Quero ouvir a música. Ele é o Canhoto Robertinho. Viagem. Se der tempo de tocar ainda. Oferecer para todos que estiver na escuta, para você aí, o meu irmão João Maria, com a dona Iracema, o Kiko e o pessoal lá da chácara. E também avisar, hoje é quinta-feira, tem feirinha lá, o espetinho da hora.
4: Hoje
1: lá,
4: tem feirinha, viu?
1: Tem marzinha para ir lá me ajudar.
4: Gilmar vai lá ajudar você sim, Antônio, de certeza. Tem aquele macarrão das meninas, da Joyce, da irmã dela, uma delícia, né, gente, aquele macarrão. Tem o crepe também, acho que o crepe é da Aline, isso, acho que é a irmã dela. Tem muita coisa boa, aquele pastel, tem os bolos da pancake da Vanessa também. Tem muita coisa boa, gente, pastel. Então vai curtir a feira e feirinha da lua hoje, aquele ambiente agradável pra você e você e sua família, tá? A partir das 17 horas já tem muita coisa boa lá. Bom dia, bom dia.
12: Bom dia, dona Johnny. Nós estamos aqui sentados tranquilo aqui, eu, meu pai, minha mãe, de boa aqui, ó. Vê pra nós se tu acha aquela música Os Quatro Cantos da Parede, pra nós escutar aqui, enquanto estou aqui de boa, aqui, tranquilo. E lá vai pra minha veinha que tá lá em casa, dona Regina também. De boa, então? Então, bom dia pra você e um bom programa.
4: Bom dia, obrigada, viu? Aqui tá Zeferino, aquele abraço pra você, meu querido. Obrigado pela participação. Vou mandar pra você Os Quatro Cantos da Casa, é isso? Mando já. Bom dia, Leandro Pedacinho. Bom dia, Melé.
13: Oi, Johnny Cléia, bom dia, bom dia. Johnny roda pra nós com o Léo, com o doutor Robertinho, o Caipirão. Oferecer pra todo mundo que tá na escuta desse programa maravilhoso, pra dona Francisca, pra Márcio Lambão. Oferecer pra o garoto Rian, pra Miriam, Andressa da Torre. Oferecer também pra seu Clemente, dona Nília, aqui, esposa do seu Carlos no Caixa, no Cantagalo. E todos que estão na escuta do programa e quem gostar da mesma.
4: Eu que agradeço, meu amigo Melé. Um beijo grande, 10h30. Cadê a música do Constante pra tocar agora? Senão ele vai ganhar de cascudo, né? Misericórdia.

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0: 10h40.
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6: Oi, mamães e papais queridos. Que alegria ter vocês aqui no Mamãe a Bordo. E a dica de agora é ouro. Sabe como reduzir o tempo de telas com muito amor? Não é proibir tudo e gerar birra. É oferecer coisas melhores no lugar. Monte uma caixa da criatividade com papel, lápis, caixas. Crie rituais gostosos, como a hora da leitura, ou brincar ao ar livre, cozinhar juntos. É assim que a criança redescobre o prazer de brincar e a família se conecta de verdade. Um beijo enorme para vocês e continuem ligados na nossa rádio para o próximo Mamãe a Bordo. Até lá, meus amores.
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1: Que alegria ter você de volta para a nossa última parte do Guia Astral. Conecte-se às previsões finais e às inspirações que o universo reservou.
0: Capricórnio, Aquário, Peixes.
1: Capricórnio, a sabedoria brilha nas suas escolhas de carreira e finanças. É um período para revisitar planos com maturidade, buscando equilíbrio entre o pessoal e o profissional. No amor, a sinceridade fortalecerá laços verdadeiros. Confie na sua intuição para tomar decisões importantes. Lembre-se que cada passo é um aprendizado valioso. Sua cor da sorte é o terracota e seu número da sorte é o 34.
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1: Aquário. As estrelas indicam clareza e sabedoria nas suas relações e projetos coletivos. Sua mente está aberta para novas ideias. Compartilhar conhecimento é fundamental. Nas emoções, permita-se sentir e use a razão para entender os fluxos. A espiritualidade se aprofunda, trazendo insights valiosos sobre seu propósito. Ousa ser diferente e inspire com sua autenticidade. Sua cor da sorte é o índigo e seu número da sorte é o 78.
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1: Peixes. Sua intuição será a bússola para uma profunda transformação interior. Prepare-se para a cura e renovação emocional. Sua sensibilidade é a sua maior força. No amor, a empatia aprofundará laços. E no trabalho, sua criatividade estará em alta. Confie na sua voz interior. Cor da sorte, lilás. Número da sorte, 19. Com o coração cheio de gratidão pela sua companhia, encerramos mais uma edição do Guia Astral. Que as estrelas continuem a iluminar seus caminhos e que cada um encontre a inspiração para viver plenamente. Um beijo e até a próxima.
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0: aí, galera pet? Eu sou o Lineu Silva e já chego com um carinho enorme pelos nossos bichinhos. E eles sentem, viu? É verdade. Nossos pets percebem cada gesto de atenção e cuidado. Um animal tratado com amor costuma ser mais tranquilo, alegre e, o melhor, um baita companheiro. Pequenos gestos no dia a dia fortalecem essa amizade que a gente tanto valoriza. Cuidar de um animal é receber amor verdadeiro todos os dias. E por falar em cuidado, ó, dica importante, os passeios. Em dias muito quentes, sol forte machuca as patinhas e cansa demais. Prefira o começo da manhã ou fim da tarde, é mais seguro e confortável. E tem mais um detalhe que faz a diferença, tempestades. Muitos pets têm pavor de trovões e barulhos. Nessas horas, tente deixar um ambiente calmo, com carinho, brinquedos e um cantinho seguro. Pequenos cuidados evitam grandes problemas, né? E essas foram as dicas especiais para você e seu companheiro. Eu sou o Lineu Silva e te espero na próxima, com mais carinho e informações para o seu animal de estimação. Até lá!
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2: é seu pet sorrir. 10:57 agora. Deixa eu atender aqui as últimas antes do nosso momento gospel. Bom dia, Miriam.
3: Então, deixa eu te falar. Hoje eu tava falando no programa do Jumazin, né?
2: Ah.
3: Aí eu falei pra ele, bom dia, Jumazin. Ele, bom dia, Miriam. É, quarto. Miriam, hoje não é quarta, hoje é quinta-feira. Eu tava era voando já.
2: Tá todo mundo hoje doido com o dia da semana, não é mesmo, minha querida? Todo mundo hoje enganado. Hoje é quintou, né, gente? Bom dia, Bruno.
4: Oi, Johnny. Aqui é o Bruno de novo, quintou. Johnny, quinto. Queria pedir um momento gospel. O que é que eu sou sem Jesus? Quero oferecer pra mim, pra minha avó. E pra quem tá na sintonia da Cotia Firme e Graça aqui. Então, bom dia, quintou.
2: Bom dia, quintou, Bruno. Aquele abraço. Bom dia, vó Maria.
5: Bom dia, Johnny. Tudo bem, Johnny?
2: Eu tô ótima.
5: É a vó Maria, roda aí uma música pra mim, com Rio Negro e Solimões. Oferecer pra você, pra Lourdes e pra quem tiver na escuta. Tchau, Johnny, um abraço, fica com Deus.
2: Com Deus também, minha gata, aquele abraço, vó Maria, beijo grande. Luiz Signorini, tudo bem?
6: Bom dia, Johnny, bom dia, eu cheguei atrasado, mas tem tempo ainda.
2: Chegou, foi a tempo.
6: Dá um modão bacana aí pra nós, se for do Marilito é melhor ainda. Para o que tiver mais na linha aí, beleza? Eu serei para você aí, para quem estiver na escuta. Alô, minha amiga.
2: Depois do gospel eu já mando para você, tá bom, Luiz? Ignorina, aquele abraço. 10:59, eu vou faturar e já volto com o nosso momento gospel, tá?
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2: 11:30.
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11: Onze horas e 33 minutos. Esse Shire me mata de rir, gente. Que vendo os stories daqui. Rapaz, lá em Confresa fizeram um tal de forma áurea, vão caçar o que fazer, vão caçar uma enxada, um modo pra você escapinar, meninada, essa vergonha, gente. Confresa fizeram um negócio lá de forma áurea, lá a polícia chegou, soltou um treinamento. Rapaz, vou endoidar, negócio de forma áurea, isso é pra endoidar, é pra enlouquecer. E que você não forma a hora, se pega uma bucha de pra lavar vazio, vai lá, fica, lava as vazias do armário da mãe, tudo isso aí é a forma áurea, forma de limpeza, né? Pega o rastelo agora, vai rastelar esse quintal agora, vai capinar esse lote que sua mãe fica pagando caro pros outros capinar. Aí joga veneno nesse lote, toma vergonha na cara. Mas, gente, tô vendo o stories aqui do Charo, eu tô me acabando de rir desse menino, meu Deus do céu. bom dia, dona Isabel Crispim.
12: Bom dia, Dion. Bom dia pra vocês, bom dia pra todos. Fique com Deus, Dion, participar do sorteio.
11: Tá participando, minha flor. Oi, Ian, saudade de você.
13: Bom
11: viu?
13: Dia, Dion. Olha bom que dia. Tá aqui de volta. Olha que o seu querido garoto Ian. Tá ligadinho aqui. Acabei de chegar do trampo mais cedo, só naquele rádio. Ligadinho na Rádio Conte. Hoje eu quero escutar aquela música de Leandro e Leonardo. Sonho por sonho. E ofereço a todos os ouvintes que estão bebendo uma, escutando o programa da Dione. Vambora, galera. Vambora.
11: Vambora, meu amor. Um beijo pra você, meu menino Rião. Cheiro no teu coração, tá, meu gato? Vou mandar pra você já já. Bom dia, Johnny. Toca a música aí, a sua escolha. Quero participar do sorteio. Rosângela de Souza Dantas. Dona Lídia.
14: Eu sabia, Johnny, que o culpado disso tudo é os pais, né? Que deixam os filhos. Filho com 5, 6 anos, manda na mãe, manda no pai, fala o que quer, como que quer, do jeito que quer. Eu só podia virar isso mesmo.
11: E o pior que é, viu, Dona Lídia? Hoje em dia eu vejo o filho falando com mãe assim, em cima, com autoridade. Menino meu tá com 26 anos ali, vai ter 26 anos. Quando fala comigo ali, que dá alguma resposta, eu já quero arrancar o dente dele. eu pudesse arrancar de um por um, deixar ele banguero, eu já arrancava. Sabe? Eu não tenho paciência, ele tá ficando doido. Eu não fui criada assim, respondendo pai e mãe. Eu não fui criada dessa forma, entendeu? Tem filho que mãe quer falar mais alto do que mãe. O dia que vocês pegar, né? A vara verde, aquelas que não quebram, que demora a quebrar. E soltar no lombo dele, nas pernas, que eu quero ver se ele vai gritar com vocês. Corrige em casa pra que a população, pra que as pessoas de fora não corrijam, pra que a polícia não corrija na rua também. Vocês têm mania de deixar filho fazer o que quer. Vocês têm mania. E isso prejudica quando a criança crescer. Quando crescer, fica um jovem rebelde, respondão. Aí o que ele responde na tua casa que você tolera, quando ele chegar na rua, quando ele chegar nos outros, vai quebrar a boca dele com uma porrada. Anjo de Cléo, não falo demais não, gente. Essa é a realidade. Aí você não vai aceitar, vai querer processar, vai não sei o quê. Aí porque a polícia é errada, porque não sei o quê. Por que que é errado? Se você não corrigiu na tua casa, eles têm que corrigir na rua, não é mesmo? E não adianta passar a mão na cabeça de malandro não, meu filho. Não passa não. Eu tenho um também que de vez em quando quer me responder, eu falo, vem. A vontade que dá de pisar na cabeça assim e falar, toma aqui na tua cara, até dizer chega. Mas gente, vem me responder pra ver. Não sou obrigada. E vocês corrigem enquanto suas ferinhas tá pequena. Porque depois que crescer já era, vocês não dá conta. Não dá conta. Negócio de forma áurea que diabo é isso, deixa o menino doido sacudindo a cabeça, sacudindo a mão, parecendo um doido. Sacode a enxada assim, ó, pega a enxada assim, vai lhe vendo num lote, vai capinar ele pra ver. Vai arrumar um serviço. Ah, não, nunca trabalhei. Vai lá no supermercado, vendão, vai trabalhar de empacotador. Empacota ligeiro, meu irmão, se esse trabalho é assim. Que você é ligeiro pra empacotar, pra limpar, pra tudo. Ah, trabalhar, cambada. Toma vergonha. Eu vou aproveitar e vou ficando por aqui. Um beijo no coração de cada um de vocês. Fiquem todos com Deus, tá? Vou deixar tocar na sequência de música boa aí. Em vez de você formar aula, vamos formar vasilha pra lavar. Vamos formar armário. Vão forrar as camas de vocês que vocês não forram. Fui!

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2: Alô, alô, apaixonados por emoções fortes. Andressa Pires está de volta aqui no Novelas. E olha, o capítulo de hoje de Quem Ama Cuida veio para virar tudo de cabeça para baixo. Segura a emoção, porque a Adriana tá morrendo de medo de perder a condicional com a ameaça de Pilar. E o Rafael, gente? Ele exigiu que a Brigitte ficasse longe do César. Será que vai dar briga? A Dora não aguentou e expulsou o Ademir de casa, enquanto a Carolina ficou em choque quando o André terminou tudo, confessando que ama outra mulher. Imaginem só o desespero dela. A Dora, inclusive, ficou super desconfortável com essa história. Bruna e Pedro também tiveram uma discussão daquelas por causa da Carmita, que por sua vez foi procurada pelo Ademir pedindo ajuda, já que os clientes dele estão sumindo. E a Adriana tentando fazer a Helenice se abrir, mas não consegue. Ai, meu coração. O André, depois de tudo, procurou a Dora e o Enéas ainda convidou a Elisa para sair. Por fim, a Adriana foi direto ao escritório do Pedro. Ufa, que capítulo, hein? Para saber como essa história vai se desenrolar, é só continuar acompanhando Quem Ama Cuida. E claro, a gente se encontra na próxima edição do nosso Novelas. Um abraço apertado e até lá!
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0: Obrigado, César.
1: Que agradeço, meu irmão. Obrigado.
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3: 1:39.
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Charlie Lima, paredinha no 12. Amor Jarmin, pancada.

0: Obrigado, rapaz, pelo convite. Agradeço imensamente.
1: Satisfação, meu irmão.
0: Você que já é sucesso no país inteiro, o rei do Nordeste, brevemente, o rei do Brasil.
1: Se Deus quiser, meu irmão.
0: Com certeza.

0: Alô, meu amigo.
1: Alô, minha amiga.
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4: Essa música eu quero dedicar a todas as pessoas que estão no meu coração. 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

Quintou, né, moçada? Quintou! Quinta-feira boa toda! Início de tarde, ainda princípio de tarde, né? São 14 horas e 11 minutos. Estamos juntos a partir de agora até às 18. Quinta-feira boa toda, hoje é dia 30, né? Finalzinho do mês de julho. Olha o mês de agosto já abanando pra gente aí, né? É, rapaz, amanhã já estamos findando, passando, né? Passando de mês para mês aí. Agosto chegando, final de semana já vamos estar no mês de agosto, né? Além desta quinta-feira, vamos ter mais 154 dias para vivenciarmos o ano de 2026. Ótima tarde para você ligado, para você curtindo a nossa programação. Muito obrigado pelo carinho da companhia, tá bom? Telefone liberadaço para você estar aí participando com a gente. Muito obrigado pelo carinho, tá bom? Um grande abraço aí para o Gil Gomes, em Cachoeira de Goiás, acompanhando aí a nossa programação. Um grande abraço, muito obrigado. 14 horas e 12 minutos, os nossos parceiros, o Café Camarada, a Sorrir Bem Odontologia, a Vitória Papelaria e também o Super Mariotti Supermercado são os nossos parceiros aqui do nosso Vem Com a Gente. Ótima tarde de quinta-feira. Como é que tá por aí? Tudo certo? Tomara que sim.

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0: 2:20.
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0: Jesus do céu! Nossa, eu ganhei meu presente de aniversário, de Natal, de Ano Novo, de casamento, não quero tudo no casamento.
1: Carinho de vocês pra paz.
0: Obrigada,
1: família.
0: Gente! Valeu, Paulo. Deus abençoe de Paulo e Paulo em nome de vocês. Dá um beijo, meu amor.
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0: Gostou? Faz barulho, Brasília?
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0: 3 horas.
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1: E aí, galera motorizada? Que bom ter você aqui com a gente no Autodicas. Eu sou o Lineu Silva. E para começar, uma dica importante. Vidros limpos melhoram muito a visibilidade e deixam a direção mais segura. Poeira e marcas de chuva atrapalham, principalmente à noite. Use produtos específicos para manter o brilho. Daqui a pouco, na próxima parte, a gente volta com muito mais para você.
0: Você ouviu?

0: Zé Vaqueiro e também Manu Batidão, baby, 15 horas e 6 minutos agora. 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Domingão, todo mundo convidadíssimo. 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Deixa eu falar com meu amigo Melé, tá ligado? Boa tarde!
1: Boa tarde, Nilton! Boa tarde, ouvinte da Rádio Conte! Nilton, roda pra nós aí, com Leandro Camargo Luciano, viola e violeiro, oferecer pra todos que estão na escuta desse programa maravilhoso, Padre Ana Francisco, Garoto Rian, Márcio Lambão, oferecer também pra seu Clemente, pra seu João Vermelho, pra Miriam, Andresa da Torre, Garoto Rian, e pra Miriam aqui do Cantagalo, esposa do seu Carlos Lacha, minha esposa Marisa, e todos que gostaram mesmo.
0: Bom demais, bom demais. Obrigado, Melé. Um abraço grande. Ótima tarde de quinta-feira. Você pediu, tá aí, ó. Na programação da 101,5, Zezé de Camargo, Luciano Viola. Vida Viola e Violeiro.

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1: E aí, moçada do agro, sejam muito bem-vindos ao Agronejo, o programa que te deixa por dentro de tudo que rola no campo com a informação que importa para o seu dia a dia. É um prazer ter a sua companhia e a gente já chega com as notícias que movimentam o agronegócio por aqui.
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1: A gente começa com uma informação que interessa muita gente, principalmente quem trabalha com a oleaginosa. O preço da soja segue firme, viu? A demanda por ela está lá em cima e isso, claro, acaba sustentando as altas aqui no Brasil.
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0: É o mercado respondendo à força da nossa produção e à importância do grão no cenário nacional e internacional. Essa tendência de alta, aliás, continua inclinada a novas valorizações. Inclusive, o indicador CPEA Esalq, aquele que serve de referência lá no porto de Paranaguá, no Paraná, já registrou um avanço de 0,09%. É um número que mostra a valorização do grão e a importância da demanda firme para manter esse cenário positivo. Fica de olho, produtor.
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0: Por enquanto é o que temos para esta primeira parte do Agronejo. Daqui a pouquinho a gente volta com mais novidades e informações fresquinhas do mundo rural. Não saia daí, viu? Tem muito mais vindo por aí.
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3: Bom demais, agora são 15h32, 3 da tarde, mais 32 minutos. Deixa eu falar com meu amigo Rian. Boa tarde, Rian.
4: Boa tarde, meu amigo Nilton. Tá bom aí? Como é que tá os trabalhos aí? Tá
3: bom demais, aí? Graças
4: a... Tá bem demais, moço, graças a Deus. E Nilton, hoje eu quero curtir aquela música do Eduardo Costa, o Ainda Tô Aí.
3: Aí
4: eu ofereço pra todos os ouvintes que gostarem da mesma, tá? Uma boa tarde pra todos.
3: Bom demais, deixa eu procurar ela aqui. E já encontrei, já tá na agulha. Obrigado, Rian, ótima tarde, tá bom? Naldo Maranhense, boa tarde.
5: Boa tarde, Serelo. Já bota o modão pra nós aí, pode ser só escura. Feliz pra você da rádio. Todos gostaram mesmo. Tchau e obrigado.
3: Valeu, grande abraço, muito obrigado, meu amigo Naldo Maranhense. Ótima tarde também, obrigado pela companhia, tá bom? 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Hora certa, agora são 15 mais 34. Eduardo Costa, Ainda Tô Aí.

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1: 3:38.
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9: E a dica agora é simples, mas importantíssima. O rodízio dos pneus. Fazer isso ajuda a gastar tudo por igual, sabe? Melhora a estabilidade do seu poçante e ainda faz o pneu durar muito mais. O ideal é fazer a cada 5 ou 10 mil quilômetros, beleza? Fica ligado, que em instantes eu volto com mais informações e dicas para você, nosso ouvinte.

0: Bom demais, né, gente? Agora são 16h06. 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Ótima tarde, você que tá aí sintonizado com a gente. Muito obrigado, viu, pelo carinho da companhia. 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Lourdes Dias, boa tarde.
1: Ai, Milton Celéia, Lourdes Dias, aqui do Tiradentes 1. Toca a música pra nós, Coxa de Retalho. Oferecer a toda a família, conte a toda a minha família. E a ótima quinta-feira, abençoada e protegida por Deus.
0: Amém, pra todos nós, muito obrigado. Deixa eu ver quem mais por aqui também. A Francilene Mendes. Boa tarde, Francilene. Muito obrigado pelo carinho da companhia. Ótima tarde, tá bom? Chitãozinho e Chororó. Leandro e Leonardo. Puxa de Retalhos.

0: Obrigado.
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5: 4:19.
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0: Moda boa toda, hein? Tempestade de paixão. Não precisa nem falar de quem é, né? Essa voz inconfundível. Milionário grande José Rico. Agora são 16h30.
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2: Alô, pessoal do Agronejo. E olha só, uma notícia que merece nossa atenção.
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2: O fim da moratória da soja pode trazer um impacto significativo, viu?
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2: A gente tá falando de prejuízos que podem chegar a pelo menos 8,2 bilhões de dólares em serviços ambientais. É muita coisa que pode simplesmente desaparecer. Tudo isso como consequência do desmatamento. Entenderam o tamanho do problema? Essa moratória, que ajudava a frear o avanço sobre áreas importantes, agora deixa uma lacuna. E o que isso significa na prática? Menos recursos naturais, menos qualidade de vida e um custo altíssimo para toda a sociedade. É um alerta importante para o agronegócio e para quem se preocupa com a sustentabilidade. Ficar de olho nesse cenário é fundamental para a gente, que vive e respira o campo.
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2: Seguimos acompanhando de perto esse assunto e trazendo todas as informações para você. Por enquanto, a gente faz uma breve pausa e já volta com mais Agronejo para você.
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1: Bom demais, né? Música bonita na voz de Jean Giovanni, escravo do amor, toda apaixonada, boa toda, né? Oh, coisa boa. Te atender por aqui, meu amigo Capu, tá ligado? Boa tarde, Capu. Toca pra nós aí o Goiânia e o Paranaense, o poder do Criador. Pra todos os ouvintes, pra vocês, muito obrigado. Obrigado, tenha uma ótima tarde a todos. A você também, meu amigo Capu, uma excelente tarde, muito obrigado. Rosângela Dantas, pedindo Morena Brabona, com Nando Moreno pra curtir. Rosângela de Souza Dantas, ótima tarde, muito obrigado pelo carinho da companhia, tá bom? 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
4: 5 horas. 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
1: E aí, galera? Lineu Silva na área, com a nossa última dica. Para manter a segurança e economizar de verdade, calibre os pneus sempre com eles frios, viu? Logo cedo ou antes de rodar muito. Pneu quente engana na medição. Ah, e não esquece o step. Ele também precisa de pressão certa. O Autodicas fica por aqui. Valeu pela companhia, galera. Até a próxima.
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0: 17h03. Entramos na última hora, né, da nossa programação aqui nesta tarde de quinta-feira. 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Deixa eu trazer a participação da Nilce Cassol. Boa tarde, Nilce. Manda pra mim uma moda boa do Amado Batista. Quero oferecer pra vocês e também pra família. Muito obrigado, Nilce Cassol. Um abraço pra toda a família Cassol, sempre sintonizada também com a gente. Constante, boa tarde.
1: Boa tarde, meu amigo. Manda aí pra nós aí, Niguel. Roda, roda, peão, com o trio Parada Dura, cara.
0: Ó, bom.
1: Nós estamos aqui na escuta.
0: Coisa boa.
1: E ofereço pra quem gostar da mesma, viu?
0: Vamos tocar assim, roda peão do trio Parada Dura. Obrigado, Constante. Maria Alves, Michelin, boa tarde.
2: Boa tarde, Michelin. Como é que tá por aí? Tudo bom?
0: Tudo ótimo.
2: Michelin, você não cobra pra passar no CA na rádio um negócio pra mim, não, né? Eu queria que botasse, anunciasse umas carretinhas de moto. Eu estou oferecendo para vender.
0: Aham.
2: Uhum. Para vender. E duas esquerdas, uma feminina e outra masculina.
0: Aproveita aí, manda ver.
2: A feminina é dessas de cestinha. Essas grandes.
0: Aham.
2: Uhum. E eu não tenho meu número. Meu número você tira do meu contato aí, ó.
0: Não lembra
2: aí,
0: de cabeça.
2: Zap aí, tu tira e bota.
0: Aham.
2: Uhum. Mas é setor Bela Vista, Rua João Pessoa, número 81.
0: Certo.
2: Aí você cata o meu número aí, tá bom?
0: Vou pegar aqui. Vou pegar
2: boa
0: aqui.
2: Boa tarde, Jesus te abençoa.
0: Amém.
2: Pode anunciar pra mim?
0: Ah, já anunciou, já tá no ar aí, já anunciou. 66-992-19-3190. 66-992-19-3190 é o telefone lá da Maria, tá bom? Você tá precisando de uma carretinha aí, né, de moto, de bicicleta, entre em contato lá com a Maria Alves, tá bom? Deixa eu ver quem mais por aqui também. Aldina Damasceno, boa tarde.
3: Boa tarde, Nilton. Tarde boa, tarde abençoada, tarde de sexta-feira. É, nego, se puder rodar uma boa daquelas pra nós de Roberto Carlos.
0: Uhum.
3: Ela é de 2004, ela era tema de novela, da novela da Globo, América. Feliz pra você, todos que estão na escuta. Meu, muito obrigada.
0: Obrigado, obrigado, Aldina Damasceno. Francisca, boa tarde.
4: Boa tarde, Milton Celere. Como é que tá? Tudo bem?
0: Bom e demais.
4: Sim, estou bem, sabe? Se tiver sorteio, bota no sorteio e manda aquela música para mim ouvir aqui. De longe também se ama.
0: Uhum.
4: Eu aqui para Miriam, para Andesa, para o Vinícius, para o Rian, pastor Lodô, para o Melé, para o Gedi. Pra ti, pra quem tiver ligado na Rádio Conde Vitor, assim, viu? E boa tarde, boa sorte, tchau.
0: Obrigado, obrigado, obrigado. Miriam, boa tarde.
5: Milton, eu quero essa música. Giovanni Severo, Galopando.
0: Uhum.
5: Ofereço para ele, Andressa, Johnny, Bartolomeu, Rian, a dona Francisca, que mora lá na IP, o Lázaro, né, que tá fazendo uma boa viagem, né, e do mais, quem tá ouvindo a rádio é conta, tá, meu amigão? E principalmente pra você, meu amigão. E põe meu nome no sorteio aí, tá? É Miriana Adelino Procopio. Nilton, não vai ter sorteio esses dias, não? Fala aí pra mim.
0: Boa tarde, Miriam. Boa tarde. Esses dois dias não estamos sorteando, não, viu, Miriam? Vamos organizar aí uns sorteios aí já já, tá bom? São 17 horas e 8 minutos agora. Amado Batista, meu sol, minha lua.

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Giovanni Severo galopando. Agora são 17 horas mais 27 minutos na nossa tarde de quinta-feira. Chamando aqui um grande abraço, meu amigo Sidney, o grande Cid da comitiva Paixão Caipira. O homem tá longe, hein? Está em Casa de Tábua, no estado do Pará. Está uns 200 km daqui, né? E tá lá com o rádio sintonizado, curtindo a nossa programação. Grande abraço, muito obrigado, Deus abençoe, meu amigo Sidney. Comitiva Paixão Caipira está por aí com a comitiva, né? Bom demais, um grande abraço, muito obrigado pelo carinho da companhia, tá bom? Tô devendo a música ainda do Roberto Carlos, né? Vamos tocar assim, vamos tocar nesta sequência e tocar uma moda boa também lá pro meu amigo Sidney, que tá lá com o rádio pendurado, né, na árvore lá, mas ele tá falando bonito, tá falando alto, coisa boa. São 17 mais 28, olha só, o café, camarada, é o café, o verdadeiro sabor do café, né? 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São 17 horas mais 28. Roberto Carlos canta A Volta, tema da novela América, o ano de 2005.

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2: Aqui no Agronejo, a gente sempre traz as informações mais quentes do agronegócio para você.
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2: E o mercado financeiro, claro, impacta diretamente o nosso setor. A gente precisa estar de olho. E uma notícia que chamou a atenção é sobre a Três Tentos.
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2: No pregão de ontem, a Três Tentos, uma empresa importantíssima, registrou uma perda significativa de valor. Para ser exato, foram mais de R$1 bilhão perdidos em valor de mercado na Bolsa. Isso, como era de se esperar, causou uma onda de temores que se espalhou pelo segmento financeiro. É um indicativo da volatilidade e da sensibilidade do mercado e mostra a importância de acompanhar de perto cada movimento, cada detalhe que pode influenciar o agronegócio. Fique sempre ligado por aqui para entender melhor esses cenários.
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2: E com essa análise do mercado financeiro, nós chegamos ao final de mais uma parte do Agronejo, seu programa diário com as notícias que movimentam o campo. Foi um prazer imenso ter a sua companhia, levar até você o que há de mais relevante e atual no nosso agronegócio. Esperemos você na nossa próxima edição, com muito mais informação e análise. Um forte abraço e até a próxima, pessoal.
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é a nossa voz, duetada com o som desse divino instrumento, casados com a melodia do nosso desejo e do nosso sentimento. 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
2: 5:44.
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10: Vai ser agora, né? Vai ser agora, porque eu vou atender participações. Dona Euripa, boa tarde.
11: Boa tarde, Nilson. Dia que passou a música da tua história pra mim, que eu cheio. Tô aqui, Radinho, tá ligado? Tô aqui, é uma que você acha boa aí, me serve.
10: Bom demais. Boa tarde, obrigado, Dona Euripa. Divina Ferreira, boa tarde.
12: Nilton, boa tarde, tudo bem com você?
10: Tudo Nilton, ótimo.
12: Se der tempo, roda aí com o Amado Batista. O relógio atrasou.
10: Uhum.
12: Eu ofereci pra vocês e pra me ouvir. Um abraço, fica com Deus.
10: Amém, muito obrigado. Deixa eu ver, já achei ele aqui. Já vou tocar agora, obrigado. Divina Ferreira, meu amigo Felinho, boa tarde.
13: Boa tarde, boa tarde. Como é que tá a movimentação? Tranquilão, sossegadão.
10: Sempre, né, meu amigo Felinho?
13: É tempo aí de roda modona pra nós aí.
10: Aham.
13: É Fortuna e Pitanguei, Esteira de Aroeira.
10: Uhum.
13: Agradecer pra todos os ouvintes da Rádio Conte, né? O Leandro e o Mineirinho aqui da rádio. Um abraço, meu parceiro. Deus te abençoe e te proteja.
10: Amém, todos nós. Obrigado, meu amigo Felinho, ótimo final de tarde. Marli, boa tarde.
2: Boa tarde, Nilton. Tudo bem com você, sua família, seus pais? Nilton, manda uma música sua escolha.
10: Uhum.
2: Para nós ouvir aqui em casa e, tantos que, e todos que estão ouvindo esse maravilhoso programa.
10: Obrigado, obrigado. Boa tarde, Marli. Um grande abraço também ao Zeca. Daniela Marçal também está ligada. É, manda uma moda pra mim, tá ligada? Boa tarde, Daniela Marçal. Obrigado pelo carinho, ótimo final de tarde. Vamos mandar assim, tá bom? Agora são 17:49.

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Gente, agora são 18 horas e 5 minutos. Zezé de Camargo e Luciano, irmão da Lua, amigo das estrelas, para a gente fechar a nossa programação, né? Mandar aqui um grande abraço para dona Vicentina, que está lá sintonizada também, curtindo a programação. Muito obrigado. Estou fechando o programa de hoje. 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A você pelo carinho da companhia, pelas participações, ao nosso glorioso e bom Deus pela oportunidade de mais uma vez estar junto com você. Obrigado, gente. Valeu!

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2: 6 e 19.
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1: É isso aí, Vila Rica! Boa noite, amigo ouvinte! Boa noite pra você que tá sintonizado, tá acompanhando aqui a nossa Conte FM 101,5. Mais uma edição do nosso Anoitecer na Conte já tá no ar, trazendo aqui sempre o melhor da música aqui na nossa Conte, rapaz! Com a nossa edição de quinta-feira, 30 de julho de 2026. Eu, Vinícius Verani, sigo mais essa noite aqui com vocês até as 9 horas. E você já pode ir participando conosco a partir de agora, 3554-2266, você interage conosco e concorre à premiação também já de amanhã, tá bom? 3554-2266, a melhor parte da sua noite começou, Anoitecer na Conte tá no ar e nós seguimos juntos.

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1: Vai, Ricardo, com a vaga, estamos

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0: E vambora, voltando aqui com o nosso Anoitecer na Conte, 8 horas e 43 minutos, oferecimento da Ultilar. A gente tá de volta aqui nessa noite animada de quinta-feira, fritando aqui em Vila Rica. Agora 29 graus aí, ó. Agora o tempo tá limpo, agora tá tranquilo, né? Aqui na vila é assim, só esfria quando vai anoitecendo. E olha lá! 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E vambora! Bora aqui com participação pelo WhatsApp. Amanhã já temos o sorteio da semana para vocês. Quer mandar um alô? 3554-2266, você interage conosco. Eu quero aqui abrir o programa, esse bloco, melhor dizendo, agradecendo a minha amiga Andresa da Torre também, que já está aqui pedindo uma da Cindy Lauper. Ela está curtindo hoje lá as internacionais. Vou mandar aí pra você, minha amiga. Um abração, Andresa. E a Hilda também já tá sintonizada. Vai lá, minha amiga.
1: Boa noite, Vinícius.
0: Boa.
1: Tô vindo aqui. Quando começar o programa, me põe aí.
0: Mas tá participando.
1: O sorteio, passa o BTS.
0: Vou mandar lá pra você, amiga. Abração aí, Hilda. Já abriu seu cafezinho Souza, Hilda? Já experimentou ele aí? Fez uma dose? Hoje eu não ia nem tomar café, mas com o café Souza, tive que fazer ali um pouquinho e tomar. E não dá pra passar as tardes sem, não. Olha o Constante, seu Constante também já tá aqui acompanhando nosso programa, vai lá.
2: Fala, Vinícius, Verônica. Manda pra nós aí, pra quem gostar da mesma, né? A Marvada Pinga, eu tô por cá, nego.
0: É agora, viu? Isso aí vocês estão oferecendo pra Andresa, né, da Torre? Marvada Pinga, Inesita Barroso. Vou oferecer pro Bartô também, que eu acho que faleceu e nunca mais. Bartô, eu tenho que falar contigo, viu? Uma hora que você estiver tranquilo aí, você me dá um alô se estiver ouvindo pelo rádio, que eu tenho que passar aí uns negócios aí, uns esquemas. Deixa eu ver aqui, seu Juvenil também, ele que tá pra ser preso, né? Mas a gente vai deixar ele participar por bondade no nosso coração.
3: Boa noite, anoiteci na Conte. Nós estamos juntos, eu de cá, você de lá, eu de cá. Descobri o sobrenome do Vinicinho Verani Júnior. Descobri o sobrenome.
0: É.
3: Roda pra mim aí, Sassá Cigano, Borboleta.
0: Você tá dando em cima da Salete Vila Rica ou o seu Juvenil? Porque ela que ama essa música, viu? O senhor tá mandando isso aí já de indireta pra ela, né? Tô de olho no senhor, viu, seu Juvenil? Gente perigosa.
3: Beijo pra todos os ouvintes, todos que tá na sintonia.
0: Agora.
3: Pai do Vinicinho, agora já sei que meu nome é Tem Verani, não é criança. Eu tinha sido na Conte, vamos que vamos.
0: Nem no meu mesmo não tem, vai ter no meu filho. Deixa eu ver aqui também, seu Augusto Geleski aqui mandando um recado dele, vai lá.
4: Boa noite, Vinícius.
0: Boa.
4: Foi cá, rapaz, ligadinho na Conte. Toca uma dão pra mim aí, com o João Mineiro e Marciano, essa noite como lembrança. Beleza.
0: Agora. Vamos lá, um abração aí pro senhor também, viu? Já rodamos. É, quem tá aqui, dona Olivia Aime também, rapaz. Vai lá.
5: Oi, boa noite.
0: Boa.
5: Queria pedir aquela música, Eita Mulher Chorona, se você puder rodar ela pra mim e botar no meu nome no sorteio, tá bom? Uma boa noite pra vocês todos, Gerardo.
0: Uma ótima noite também, minha amiga. A gente já roda aí pra senhora, tá bom? Tem também aqui a Marinete. Boa noite, toca a música do Fagner, Borbulha de Amor. Vamos mandar aí pra vocês. Um abração, Marinete. Tá aqui quem? Sidney Sonsini.
6: Boa noite, Vinícius.
0: Boa.
6: Sidney Sonsini, toca a música pra nós aí, um galvo da fronteira. Tô pedindo um vaneirão, oferecer pra você, pra Lúcio, pra todo mundo que escuta o programa. Uma boa noite abençoada.
0: Outro.
6: Que é pra fazer sorteio.
0: Abração.
6: Tudo de bom, uma ótima noite. abençoada por Deus, para nós todos.
0: Valeu, meu amigo. Um abraço aí, Sidney. Já roda para vocês também, viu? Vamos aqui também. Olha aí, rapaz, participação aqui. Vai lá.
7: Boa noite, Vinícius. Boa noite, ouvinte da Rádio Conte. Boa noite, ouvinte também do programa Anoitecer na Conte.
0: Boa.
7: Vinícius, roda para nós aí com Calcinha Preta. Faltou o Leite Ninho. Oferecer para o seu Juvenil, né? Especialmente para o seu Juvenil, né?
0: Verdade, isso é
7: muito. Eu quero mandar uma boa noite também para seu Clemente, para Dona Francisca, Miriam, Andressa da Torre, o Garoto Rian, Márcio Lambão e todos os participantes e ouvintes desse programa no Descer na Conte. Vinícius, roda para nós essa música aí. Tô aqui na escuta do programa, nego velho.
0: Valeu, seu Melé. Ô, seu Melé, me passa um relatório aí, o que que seu Juvenil anda mentindo. Hoje, de novo, não dei conta de acompanhar, mas com certeza ele tá lá tentando se livrar a todo custo. Um grande de um mentiroso também. Seu Zeca Urubu aqui também já mandando o recado dele. Vamos lá ouvir ele que está acompanhando aí seu Juvenil e seus crimes, né? Seu Juvenil tentando a todo custo. Seu Juvenil é a única pessoa que ele tem um filho e ele põe em homenagem a um locutor, a um radialista, né? Isso é um grande privilégio, né? Eu me sinto honrado com o seu Juvenil colocar o nome dele, do filho dele, em minha homenagem. A gente tem que ficar feliz, né? Cadê?
8: Boa noite, Vinícius.
0: Boa.
8: Boa noite, ouvido. Pode. Vinícius, manda um abraço aí para todos os participantes do programa do TC na Conte. Vinícius, eu queria mandar um abraço especial aí para seu Juvenil, né? Para ver se ele aparece, volta por aqui. Porque seu Juvenil é gente boa. Manda um abraço também
0: para
8: seu
0: Juvenil.
8: Beleza, seu Luiz Angélico.
0: Só gente perigosa.
8: Eu gosto de ver a fala dela também. É Dona Francisca.
0: Dona Francisca mesmo.
8: É a mulher do café, não sei como é que é o nome dela.
0: Aquela ali é perigosa, seu Zé.
8: Manda um abraço também para todos os participantes desse programa maravilhoso. E demais, quem tiver ouvindo o programa, manda uma música especial para esse pessoal.
0: Pois, vamos mandar, seu Zeca. Um abração aí pro senhor também, viu? E o que é que o senhor tá achando aí do seu Juvenil? Parece que seu Juvenil, ele tá parecendo aqueles macacos pulando de galho em galho, entendeu? Toda hora ele tenta pular pra um lado pro outro, pra prestar atenção. Ele tentou com a Dona Francisca deu uns coices na cara dele, logo ele já começou a falar que a Dona Francisca não gostava nem de homem. Veja o nível da coisa. Dona Francisca, como é bem resolvida, nem tchum com a paçoca. Aí ele foi atrás da piriguete. Agora parece que é a Salete Vila Rica, Mato Grosso. Um homem desse não tá aguentando mais nada, meu Deus do céu. Quem é que não tá enxergando uma coisa dessa, né? Que ele já não tá mais dando conta de nada, mas tá tentando o veinho, né? E o seu Zeca já enxergou isso aí, que esse coitado tá tentando a todo custo, viu? Mas não vai conseguir, viu? Enquanto ele não assumir o filho dele com a Dolores, a situação dele não vai melhorar. Essa música não... Olha, eu ia deixar rodar, mas... Veja como essa música parece que foi escrita especialmente pra Andressa da Torre.

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0: 8 e 3.
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Isso aí, Vila Rica. Vamos voltando aqui com o nosso Anoitecer na Conte agora. A hora certa, 8 horas e 22 minutos em ponto. 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

0: Aguenta as pontas aqui que deu, já deu um bizinho aqui. Agora sim, voltou. Bora aqui retornando com o nosso Anoitecer na Conte, falando pra vocês aqui de Vila Rica e região. 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E vambora aqui com o nosso WhatsApp também, lembrando aqui, rapaz, você pode participar no 3554-2266 e fazer seu pedido, tá bom? Lourdes Dias, vai lá.
1: Boa noite, Vinícius Verani.
0: Boa, minha amiga.
1: Dias, toca a música pra nós, Bica d'Água. Oferecer a toda a minha família e toda a família Conte. E uma boa noite abençoada e protegida por Deus.
0: Valeu, a senhora também, uma excelente noite, tá bom, dona Lourdes? Obrigado, minha amiga, pela sintonia. O Josuel Tavares aqui também, boa noite, toca a música Fundo da Grota. Daqui a pouquinho a gente manda aí pra vocês, um abraço. O Alex também lá na Celaria.
2: Boa noite, ó, toca pra nós, Trevo de Intubiara.
0: Trevo de Intubiara.
2: Vai pro João Henrique, que tá demais, eu breado aqui na Celaria, estamos aqui trabalhando.
0: O homem trabalhando.
2: Pra todo que gostar da mesa aí, que tiver na sintonia, boa noite, de bom, hein? Coloca nosso nome no sorteio aí.
0: É agora, meu amigo. Um abraço aí pra vocês e um bom trabalho, tá bom? Agora tá bom pra trabalhar, que agora tá fresquinho, né? Durante a tarde que é duro de tolerar, viu? Brunão também aqui, meu amigo Bruno. Uma boa noite aí pra você, Bruno.
3: Boa noite, Vinícius.
0: Boa.
3: Vinícius, aqui é o Bruno. Queria pedir a música do Edson e outros. Eu ofereço pra você, minha amiga, Bruno. É do pessoal do grupo do Vitor ali.
0: Só gente perigosa.
3: É... Você batou o Rian, que é meu amigão, você também é, batou.
0: Só a gente mesmo da...
3: E para todas as equipes da Rádio Conte. E Vinícius, deixa eu te falar um negócio aqui que o seu Júnior falou para tu, porque vai botar você na cadeia.
0: Seu Juvenil tá caçando é pisa, nós vai mandar a Dolores lá pra ele agora, nesses próximos dias, pra ela dar um cacete bem dado nele, pra ele virar a gente, Bruno. Pode ficar tranquilo que a gente já conversou ali, vamos pagar passagem pra ela ir lá pra casa dele. Vocês vão ver como ele vai melhorar, aí ele vai começar a andar na linha.
3: Se tivesse até, Vinícius, bota o Menando Soteiro, Fernando Souza, tchau, obrigado.
0: Tchau, obrigado, Brunão, um abração aí pra vocês. Pode ficar tranquilo que esse homem logo, logo vai virar a gente, pode ficar... De boa, que eu já tô com isso aí planejadinho lá pro seu Juvenil voltar a virar a gente aí de novo, porque tá precisando da mulher dele lá pra dar um jeito. Ó, o seu Albino aqui também.
4: Boa noite, meu amigo Vinícius.
0: Boa.
4: Aqui é o Albino.
0: E aí, meu
4: Jamaica. Roda pra nós a música do Roberto e seus teclados, Procurando Casamento. E se sobrar um tempinho, roda também. E blusa azul com Amado Edilson, pra nós curtir. Uma boa noite, meu amigo.
0: Excelente noite aí pra vocês, viu? Um abração, seu Albino. Obrigado também, meu amigo, pela sintonia. Tem aqui também, vamos lá, o seu Zeca aqui. Andresa, eu já olho lá, minha amiga, peraí.
5: Não vem com essa não, viu? Hoje teve aconteceu um negócio, a gente foi buscar a raça na escola e vinha vindo ali perto do cabelinho, perto do supermercado Modelo.
0: Lá vem.
5: Aí eu vi uma ouvinte da rádio aí, ela sabe quem que é. Ela envia, tá, então eu falei assim, gente, eu conheço aquele andado bem ali, é fulana. Aí cheguei perto dela, ô fulana.
0: Ela tava. Aí ela olhou assim pra você e falou, meu Deus do céu, que assombração é essa? Aí fez o nome do pai 3 vezes, fechou o olho, abriu, você ainda tava lá. Ela falou, meu Deus, isso aí não sai nem com reza, não foi?
5: Com latinha de cerveja na mão, ela deixou o celular cair, mas a latinha não caiu.
0: Então
5: ela sabe quem que é. Se ela estiver ouvindo aí, ela vai se manifestar.
0: Não fala isso da mãe da pinga não, Andresa, por favor, viu? Porque a mãe da pinga, eu não sei quem que é também, não tem a mínima noção de quem seja, né? Mas não, isso aí não foi a Miriam, não, né? Não é possível que a Miriam anda andando desse jeito, não. Eu já defendi ela aqui, que vocês estão falando que ela anda muito cachaceira. Seu Juvenil inventou essa. Eu não gosto de criar intriga, mas seu Juvenil tá demais ultimamente também, viu? Inventou isso da Miriam. Deixa eu ver aqui o seu Zeca.
6: Que coisa nessa vida que dá vontade da risada. Encontrei uma cidadã hoje e ela falou, seu Zeca. Eu digo, quando você for bater para lá do programa, você pede essa música para oferecer para seu Juvenil. Não é a senhora o que dele? Não! Só manda essa música. Juvenil vai saber quem é eu. Ele sumiu. É a música de Nando Cordé e Falcão. Pague meu dinheiro.
0: Pague meu dinheiro, uma boa.
6: Eu não aguentei, digo mais moça. Aí eu posso mandar mesmo no programa, mas pode que ela vai saber que sou eu.
0: Já não basta a fama de estar fazendo fio por aí, não pagar a pensão, ainda tá devendo pros outros. Com certeza, seu Juvenil, seu Zeca, tá devendo aí pros agiotas aqui da região. Esse homem é terrível, gente. A gente tem que dar um jeito de interditar uma pessoa dessa. Não pode uma coisa dessa, não, viu?
6: Umas pensões aí, umas coisas atrasadas, ele sumiu, nunca mais voltou.
0: Olha, até a Giota ele tá devendo.
6: Mas estamos aí do nosso cordé e Falcão, paga meu dinheiro.
0: Juvenil...
6: Eu vou falar pro Vinícius pra ver se ele passa a bolsa pra ele.
0: E eu já digo uma coisa, seu Zeca, fica esperto com esse homem, que se ele tá fazendo isso aí com essa turma aqui da Vila Rica, pra ele pedir dinheiro pro senhor é daqui pra ali também. Meu Deus do céu, quando já vem pro meu lado, já fala, não, eu tô mais quebrado que arroz terceiro e tal. Seu Juvenil tá demais, ele não para de jeito nenhum.
7: Toca pra mim aí.
0: Ó lá. Pague o dinheiro que o senhor tá devendo, viu, seu Juvenil?
7: Quem eu amo está distante.
0: Quem, de quem canta essa música?
7: O Trio da Vitória.
0: Ah.
7: Eu amo está tão distante.
0: É, tá.
7: O louro não acerta nada, onde eu moro. Tô fora não de acho. Dolores.
0: Não acho. Não, e eu ia mandar Dolores, agora que a gente sabe que o senhor tá devendo Deus e o mundo aí, os agiotas aqui da Vila Rica, nós vamos mandar junto mais uma galera aí, viu? O senhor vai rezar pra poder a polícia pegar primeiro, seu Juvenil, porque tá demais, viu?
7: O pai do Juvenil tá protegendo a Miriam, falando essas coisas.
0: Tá,
7: mentira,
0: tá,
7: ô Danos Moraes. Nem conheço o Jota, nem conheço ninguém aí.
0: Conheço, agora não conheço.
7: Pra lá, meu amigo.
0: Agora não conheço, não.
7: Ai, dois Danos Moraes.
0: Olá.
7: Eu vou receber uma indenização boa.
0: Aí, ó, tá vendo só? Já tá querendo arrancar dinheiro em cima do EJ. Ou seja, ele pega o dinheiro com o povo e quer processar o povo. Não, um dia se viu uma coisa dessa. É o golpe em cima do golpe. Eu fico horrorizado com isso aqui, viu? Às vezes até choro com esse tipo de atitude horrível sua, seu Juvenil.
8: Ô, Vinícius, boa noite.
0: Eu defendendo tanto a Miriam aqui, seu Juvenil acabando caça, né?
8: Oi, meu amigão. Tudo bem? Aqui tá todo mundo bem, graças a Deus. Programa do Gilmarzinho, né? Aí eu falava, bom dia, Gilmarzinho. Quatro, não, Miriam, hoje não é quarta-feira, não, Miriam, hoje é quinta.
0: Aí, ó, o seu Juvenil já escreveu assim, a Miriam errou isso aí no programa de Gilmarzinho, porque só tá na pinga. Seu Juvenil mandando escrito ali, ó.
8: Gente do céu, pensa. Eu quero que você põe meu nome no sorteio, viu, Miriam Alderina Procopio, tá, Vinícius?
0: Agora.
8: Caí no mandiocal, eu sei que...
0: Seu
8: a
0: Juvenil
8: gosta.
0: E seu Juvenil também,
8: a
0: né?
8: A Andressa gosta, cai no mandiocal.
0: E o Luiz Anchesque também.
8: Eu ofereço pra você, tá bom, meu amigão? Pra Dona Francisca, Melé, o velho Chico, a mulher do velho Chico, o seu Juvenil, né?
0: Credo.
8: Que mora lá em Goiânia.
0: Olha que mulher boa, ela ainda manda as coisas pro seu Juvenil, mesmo ele não merecendo e acabando com a raça dela, viu?
8: Né? E pros meus parentes, meus filhos que tá aqui comigo, né? E do mais, quem tá escutando a Rádio Conte. Pois é, meu amigão. Olha meu nome soltei. Miriana Aldenina Procopio.
0: Agora.
8: Pois é. Cadê o teu filho? Não vai
0: Aí, ó, tá vendo?
8: Sumi não?
0: Eu defendo a pessoa faz uma coisa dessa. Então, seu Juvenil tá certo mesmo, viu, Miriam, de falar de você essas coisas aí. Parabéns, seu Juvenil, continue, viu?
8: Eita, tem café pra ti, hein? Olá. O Juvenil tá pegando firme em cima.
0: É, um caloteiro tá devendo aí os agiotas.
8: Meu amigão.
0: Quantos agiotas aí?
8: Início, esse negócio aí, ó, falando tal aqui, só bucho de pinga aí, não. Aqui não é bucho de pinga, não. Aqui é um bebê mesmo.
0: Seu Juvenil que inventou isso. A gente te defendendo, você ainda tá defendendo ele. Por isso a gente tá acreditando que é pinga mesmo.
8: Tá bom. Eu nem bebo cachaça.
0: Mas seu Juvenil que inventa esses trem aí.
8: Eu nem bebo pinga, não bebo nem cerveja. Nada de álcool. Já tem 9 anos, fazer 10 anos agora, em novembro. Tá bom, meu amigão? Não, eu não, eu não. Se foi ontem, hoje, a Andressa viu, eu tô em casa. Bem em casa mesmo. Eu só vou e o mês que vem agora.
0: Aí, ó.
8: Dia lá pro dia 19, tá bom?
0: Seu Juvenil com essas maldades, ele é demais, viu? Tá péssimo.
7: Eu só tô devendo a Deus. Não tô devendo ninguém nada.
0: E o mundo, né? Tá devendo só a Deus e o mundo.
7: Ah, você tá louco? O que eu devia era pra limpar meu nome aí, negócio de um PTU esses dias, eu paguei no cartório.
0: Aí foi lá e pegou esse dinheiro pra pagar o cartório com os agiotas. Já entendi tudo.
7: Tô no cartório aí da Nazaré que eu paguei.
0: E se brincar, nem pagou isso aí também.
7: Eu. Conta de um PTU e o cara sendo dono de imóvel. E eu tinha que pagar o PTU e eu paguei a dívida. Graças a Deus, agora eu tô livre disso. Ah, vem pra cá com ela. Só devo meus pecados a Deus.
0: Olá. E o mundo?
7: Mentira, Miriam. Eu sei que você vai acreditar em mim ou é nele. Mentira. Olá. Dele.
0: Olá, querendo
7: eu. É em Itapaci, Goiás, Miriam. Eu moro aqui em Itapaci. 300 quilômetros de Brasília.
0: Ah, não. Aumentou mais 100 quilômetros. Ah, não. Presta atenção. Olha só como é que é as coisas. Ele... Toda vez ele aumenta mais 100 quilômetros. Primeiro no grupo era 100 quilômetros de distância. Esses dias atrás... Até o começo dessa semana ele morava 200 quilômetros de distância. Agora já é 300. Vai prestando atenção. Daqui pra semana que vem ele mora a 400 quilômetros. Eu tô calculando aqui pra ver o que tá acontecendo.
7: Tamanho. Eu moro Itapaci, viu?
0: É, Itapaci mesmo.
7: 200 quilômetros retirado de Goiânia e 300 para Brasília.
0: Já falou umas 5, 6 cidades com nome diferente. Hoje saiu essa Itapaci.
7: Itapaci, Goiás. Eu.
0: Olá.
7: E não acredita na conversa desses malandros aí, não, viu?
0: Toda hora é um lugar. E a quilometragem vai aumentando. Eu nunca vi uma coisa dessa. Ave Maria, viu? Olha, vocês estão demais ultimamente. Horrível isso aqui, viu? Ai, Andres, eu vou olhar agora ali, minha amiga. Eu já te mando. Deixa eu ver aqui o Rian também.
9: Boa noite, Vinícius. Boa noite aos ouvintes da Rádio Conte. Vinícius, eu quero participar do sorteio e pedir aquela música do Leandro e Leonardo. Não durmo sem ela. Eita, modão. E ofereço pra todos que gostarem da mesma, tá? Obrigado.
7: Foi a conversa que eu vi ele falando aí.
0: Olha aqui, mais um desabafo de Juvenil que a Gazeta FM do Rian tá mandando aqui pra gente, que ele fica mandando pras pessoas no PV, tentando comprar as pessoas na pura maldade. Veja só, vamos ver o que é que o seu Juvenil anda desabafando sem a gente saber.
7: Pô, a conversa que eu vi ele falando aí é mais ruim do que carne de cabeça, viu, pessoal? Tem esse ditado de carne de cabeça, carne de pescoço.
0: Carne de pescoço eu ouvi.
7: Que mulher que quer um homem desse, minha senhora? Ninguém.
0: Olha lá, que
7: eu quer uma mulher pra trabalhar pra ele...
0: Eu
7: falei? Vendo o cara trabalhar pra sustentar a mulher dentro de casa, não.
0: Que dia que eu falei um trem desse aqui?
7: Bem. Que tipo de casamento esse que ele vai achar? Mas é nunca. Você tá certinha.
0: Ah, tá. Isso aí era...
7: Jamais eu quero uma mulher pra me
0: pôr... Ah, isso agora que eu entendi. Tinha uma mulher falando um negócio que tinha um marido que queria que ela trabalhasse. O seu Juvenil tentando labiar a mulher já entrou no meio ali, já começou a conversar a mulher. Agora eu entendi, tá vendo? Só olha a conversa do mala. Atenção, você que é mulher e o homem tá querendo te conquistar. Quer saber se ele é um veaco, um mala? É desse jeito aqui que você pega, ó o tipo de conversa.
7: Cadê? A minha vida é pra ela ir trabalhar pra mim, pra ela ser minha escrava dentro de casa, na cama e no trabalho pra me sustentar.
0: Olha
7: eu,
0: que conversa, hein? De gente sem
7: tá vergonha.
0: Olha só, gente, veja só. Morro de vergonha ouvindo esse tipo de coisa aqui, viu? Mata a gente de decepção. E a Vânia também. Boa noite, Vinícius. Manda aí a música Loira do Carro Branco só pra curtir. A gente tá aqui curtindo o programa. Vou rodar já pra vocês, meus amigos. Terezinha Aime também.
10: Oi, boa noite, Vinícius. Boa. Aqui é Terezinha Aime, que tu vê na nova. Me manda aquela música Curso de Detalhe pra mim. pra minha família, pra tu aí, pra quem tá escutando o programa. Então, boa noite, com Deus.
0: Outro pra senhora, um abraço. E também aqui, deixa eu só ouvir que a gente já vai rodar música pra vocês agora.
7: Paguei, eu tenho aqui no celular aqui, o que eu paguei, o comprovante,
0: nunca
7: viu?
0: Nunca pagou, isso aí é invenção, é por...
7: Não, de Brasília, daqui onde eu tô em Brasília é 300 quilômetros, em Goiânia é 200.
0: Olha lá, Goiânia. Olha lá, toda hora muda o negócio, já é 200, agora já pra Brasília. Isso aí eu vou falar, viu? Jesus amado.
7: Não, 100 quilômetros pra Jaraguá, 100 quilômetros pra Jaraguá.
0: Olha lá. Toda hora.
7: 300 quilômetros daqui pra Brasília, tá passando em Brasília, 200 pra Goiânia e 100 pra Jaraguá.
0: Daqui
7: pra calma, aprende aí, escuta aí.
0: Escuta aí, daqui pra semana que vem muda de novo, fica olhando. Como que conversa um negócio e muda toda hora de...
7: 50 quilômetros pra Séries.
0: Olha lá. Toda hora ele inventa uma nova. É o homem que mora num lugar onde ninguém chega, porque todo dia muda.
8: Não, seu Juvenil, eu sei que é mentira dele. Eu sei, meu amigo.
0: Que pessoa péssima. Bem que o seu Juvenil falou mesmo, que isso aí é bucho de cachaça.
8: Que ele gosta de pegar no pé mesmo. Ele gosta de fazer gracinha com a gente,
0: olá,
8: né?
0: Olá.
8: Eu sei, meu amigão, não. Claro que eu vou acreditar em você, né?
0: Olha que falsidade.
8: E na conversa do Vinícius, nós fiquem doidos, fiquem com a cabeça louca.
0: Aí, ó. Pessoa horrível também.
8: Pode deixar.
0: Vamos mandar você, viu? Assim que você parir seu menino, nós vamos te mandar lá pra essa cidade que todo dia aumenta a quilometragem dela lá. Quero ver você ir embora depois pra Vila Rica, porque a cidade todo dia tem uma quilometragem diferente.
8: Eu vi o Vinícius. Quando o Vinícius começa a falar alguma coisa, ele não larga do pé. Até a pessoa ficar, achar ruim dele e ficar com raiva dele.
0: É pura conversa.
8: Mas eu conheço o Vinícius como é que é.
0: Olá, olha aqui.
8: A Andressa conhece mais do que eu também, né? E vai fazer um ano que agora que eu conheci o Vinícius,
0: já
8: né?
0: Já sabe que é uma pessoa séria,
8: se
0: né?
8: Se contar uma coisa, ele aumenta duas, três,
0: olá, quatro. Pura conversa, fiada.
8: Ô, Juvenil, cadê a Hilda pra defender o Vinícius? Cadê? Não tá aí não, né?
0: Eu vou rodar até música depois desse desgosto que vocês me deram aqui, viu? Horrível essas participações aí. Vou pôr aqui no sorteio só por bondade mesmo. Por amor no meu coração. Eu merecer mesmo, vocês não andam merecendo de jeito nenhum, viu? Ô, gente que tá se misturando mesmo assim, tá criando uma máfia verdadeira junto com esse senhor da cidade onde ninguém chega.

Sim, pessoal, e nós vamos aqui já caminhando para o fim de mais uma edição do nosso Anoitecer na Conte, agradecendo a participação de todos. Amanhã, se o bom Deus permitir, a partir das 7 horas, a gente retorna. Retorna aqui já com o nosso sorteio também para vocês que participaram conosco, tá bom? Quero agradecer aqui a participação do seu Constante, do Rian, do Lindomar também, o Bartô, e Bartô. Ele seu juvenil aqui, eu não vou conseguir rodar todos mais, porque o horário já tá em cima aqui do rastro. Mas amanhã, se o bom Deus permitir, a gente tá de volta aqui para interagir com vocês. Então, abração a todos, fiquem com Deus que eu vou com ele também. A gente se encontra aqui, Anoitecer na Conte, amanhã, a partir das 7.

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1: Olá, boa noite.
2: Boa noite para você que nos acompanha em todo o país.
1: Quinta-feira, 30 de julho de 2026.
2: Vamos aos destaques do dia.
1: IBGE aponta a existência de 103 milhões de brasileiros ocupados no segundo trimestre do ano. Luana Karen.
3: A taxa de desocupação ficou em 5,4% no trimestre encerrado em junho de 2026.
2: Parte da arrecadação com as apostas de cota fixa, as conhecidas bets, vai para o fundo da Polícia Federal. Luciana Colares de Holanda.
4: O repasse vai ocorrer de forma gradual. 1% em 2026, 2% em 2027 e 3% a partir de 2028.
1: Hoje é Dia Mundial de Enfrentamento ao Tráfico de Pessoas.
2: Data chama a atenção para formas de aliciamento, perfis de vítimas e canais de denúncias.
1: Em entrevista, a ministra Instituta dos Direitos Humanos e da Cidadania, Caroline Reis, explica como não se tornar uma vítima.
5: O mais importante é a pessoa verificar bem